0: duramente bombardeadas, nas de 30 pessoas morreram, de drones e mísseis aos países vizinhos do Golfo, que abrigam bases militares. Na feira, o presidente Donald Trump tinha prometido restabelecer o bloqueio aos portos iranianos, que voltou a valer nesta terça-feira, e cobrar 20% pelo trânsito seguro em Hormuz. Menos de 24 horas depois, ao receber o novo primeiro-ministro do Iraque, Ali Al-Zayed, Trump voltou atrás em relação à cobertura. Seria investimentos dos países do Golfo nos Estados Unidos. Gosto disso, porque não acho que alguém deva poder cobrar uma taxa pelo Estreito ou por qualquer outra situação envolvendo o Estreito.
1: Ele faz muito, digamos, zigue-zague, né? E é um problema, porque esse zigue-zague está custando, né? Um aumento do custo, melhor, levando ao aumento do custo de vida na Europa, sobretudo, mas não só, o aumento da inflação e empurrando, né? Enfim, a conta, né, dessa guerra que não se justifica de modo algum, né? Não tem um objetivo estratégico dos Estados Unidos, ele não consegue descrever, apontar qual objetivo estratégico é esse, e uma guerra que nós sabemos que ele foi arrastado por isso.
0: Ameaçar a economia global. Mesmo com o recuo de Trump, o preço do barril de petróleo do tipo Brent cai por terra o tempo crucial que teriam para tentar...
1: Os Estados Unidos, ao aumentarem a pressão sobre o Estreito de Hormuz, ou seja, tentando impor um bloqueio naval, deslocando para lá mais tropas, né, e provavelmente forte que Trump quer, né, o ponto é que os Estados Unidos estão ensaiando uma invasão ao território humano, a destruição da guerra tende a crescer muitíssimo.
2: Boa noite, João. Nelson, para surpresa de ninguém, Trump recuou. Dá para dizer que a imprevisibilidade do Trump se tornou o aspecto mais previsível do governo dele?
3: Não dá. Eu já falei isso aqui, eu acho que foi em abril. Não dá para escrever o que o Trump fala. E eu fiz ali uma ordem cronológica das falas de Trump, como ele ia se contradizendo, e agora em menos de 24 horas ele fala: seremos os guardiões do Estreito de Hormuz, cobraremos 20%. No dia seguinte, não gosto dessa coisa do pedágio. E estamos discutindo o Estreito de Hormuz, que é bem importante a gente dizer, que não era um assunto. O Estreito de Hormuz estava muito bem, obrigado. Trump veio com o discurso de que precisava interromper o programa nuclear iraniano e com a mudança de regime, que também aparentemente esse assunto sumiu de pauta. E pelo que a gente vê das imagens que saem de lá, claro, com cuidado de entender que as imagens são produzidas por órgãos que não são exatamente de imprensa, porque lá não há imprensa livre, mas pelas imagens do enterro do Ayatollah Ali Khamenei, você vê um grande apoio. Quer dizer que não tem oposição no Irã? Longe disso. Mas há milhões de pessoas que vão, seguem aquela lógica e vão dizer o seu último adeus ao Ali Khamenei. Numa lógica que é muito diferente da nossa. Eu já fui ao Irã e é muito comum você ver em praças públicas até hoje mulheres, mães, avós lamentando a morte dos filhos na guerra Irã-Iraque dos anos 80. Então a relação deles com a morte é algo muito diferente da nossa. Algo que é um olhar mais sofisticado sobre o Irã que o Trump definitivamente não tem. Ele achava que ia acabar em uma semana, um mês, e agora quantos meses já são? E ele vai mudando de ideia. Eu fico pensando a preocupação dos aliados, tanto da região quanto europeus. Porque a gente olha para esse assunto de uma maneira distante, a gente olha de uma maneira diletante, como analistas quase. A gente sente só os reflexos em cima ali, basicamente, do preço do petróleo. Mas quem está ali do lado, também sofrendo, e fica refém dessa intempestividade de Donald Trump. Não dá para confiar no que ele fala, não dura nem 24 horas a posição dele, né?
2: Políticas que a gente tem assistido ali na região podem colocar em risco o fornecimento de petróleo? A Europa já teme abastecimento para o setor aéreo.
4: É, assim, do ponto de vista econômico, talvez a maior vítima dessa guerra é o continente europeu. É interessante, claro, o Estreito de Hormuz é estratégico, é fundamental,

0: para o trânsito de mercadorias, não só petróleo, mas outras mercadorias entre Ocidente e Oriente, particularmente para aquela parte do mundo, né? Agora, há um outro dado, econômicas não falam em aumento de preço de petróleo. Dizem que há uma quantidade suficiente de petróleo em estoque e produção e que mesmo você reacendendo Hormuz, o preço do petróleo não deve ter uma oscilação. Já fecharam positivamente, então talvez esse preço de petróleo não tenha uma interferência tão grande para o resto do mundo, né? Agora, outra coisa interessante também do Trump, talvez isso tenha colocado, ele é imprevisível, a gente não sabe, mas o que pode ter acionado um pouco essa nova ação, esse quase all-in que ele faz do Irã para reverter a grande derrota que ele teve há poucos meses atrás, é a economia americana vai muito bem, obrigado. Hoje teve anúncio de inflação, a inflação caiu, certo? Não deu a inflação que se prevenia, saiu o resultado do lucro dos bancos, é um lucro histórico, certo? Muito referido à questão dos IPOs, ou seja, novas empresas que foram lançadas no mercado, parte econômica dos Estados Unidos. E isso pode ter deixado ele um pouco mais, né, de peito cheio para tentar reverter um pouco a derrota meses atrás, quando fez o acordo e ele saiu de mão abanando sem nenhuma vitória.
1: Posso acrescentar que a fortuna pessoal dele também vai muito bem, obrigado.
2: Após um acordo entre base e oposição, os senadores aprovaram a medida provisória do frete. Na mesma sessão, foi aprovada em dois turnos por 73 votos a favor e um contra a proposta de emenda à Constituição que cria a aposentadoria especial para agentes comunitários de saúde. A previsão é que a medida custe quase 30 bilhões de reais aos cofres públicos.
3: O frete foi destravado após um acordo entre o governo e a oposição. E em meio à pressão de caminhoneiros autônomos que paralisaram as atividades nesta terça-feira em Santos, na Baixada Santista. Um dos principais impasses era a garantia de um frete mínimo. Mas o Senado decidiu retirar o valor fixo de R$ 5.000 sob o argumento que seria inconstitucional, ponto que deve ser tratado em negociação coletiva. A construção do acordo que garantiu a votação durou mais de 10 horas de discussão entre líderes do Congresso, relator e representantes do governo e dos caminhoneiros.
4: Aprovado a redação final, a matéria vai à sanção presidencial e será feita a devida comunicação à Câmara dos Deputados.
3: A medida provisória traz a metodologia que deve ser usada pela Agência Nacional de Transporte Terrestre para calcular o frete mínimo e que deverá observar, por exemplo, a distância percorrida, tipo de veículo e quantidade de eixos, a unidade da carga transportada, natureza da carga transportada, custos fixos e variáveis relacionados à operação de transporte, preço dos combustíveis e outros insumos. A medida ainda endurece as punições a empresas que não pagarem o mínimo. Um dos principais pontos de disputa entre governo e oposição é o trecho que prevê para uma das manifestações de dezembro de 2022. Para o governo, este ponto era inegociável e foi incluído na proposta da Câmara dos Deputados. O Planalto já avisou que vai vetar.
5: Tem um dispositivo que, no impedimento de ser alterado, vai ser objeto de veto futuro do presidente.
3: Dois turnos. Por ampla maioria, a PEC que cria a aposentadoria de saúde e combate a... O texto deve ter um impacto de R$ 27 bilhões aos cofres públicos em 10 anos. A proposta permite a aposentadoria mais cedo do que a regra geral, aos 57 anos para as mulheres e 60 para os homens, desde que comprovem 25 de contribuição e efetivo exercício na atividade. O texto ainda prevê regras de transição com idade mínima de 50 para mulheres e 52 para homens, e garante ainda que o trabalhador se aposente recebendo o valor total da média salarial ou do último salário da ativa.
6: Vamos já virar essa página, porque eles merecem. Eles fazem a saúde pública do Brasil funcionar melhor.
2: João, sem entrar aí na discussão se é legítima ou não essa aposentadoria especial,

0: Todos merecem, como disse aí o deputado. O fato é que a gente sempre fala em derrota para o governo, mas governos passam, o país fica, né? A gente está falando de quase 30 bilhões de reais. O ministro Gilmar Mendes, dia desses, escreveu numa rede social que o Congresso não pode aprovar medidas sem previsão de receitas.
1: Isso.
0: O destino dessa medida pode ser o Supremo?
1: Ah, seguramente. Eu acho que terá até o Supremo será destinatário da medida, até porque, como é medida constitucional, não cabe veto, o único que pode alterar é o Supremo, e alguém vai discutir essa. Na minha opinião, tem uma constitucionalidade baixíssima, não é? Porque não prevê recursos ou fantasia recursos para isso. E o mais importante disso tudo é o tipo de medida que o Brasil vem se tomando no Brasil, não só nesse governo, mas já alguns governos, o Congresso vem, volta e meia, ele toma várias medidas populistas, né, que enfraquecem o Estado brasileiro. Nós já temos um Estado brasileiro cada vez mais fácil, mais frágil, do ponto de vista de executar suas tarefas básicas de fiscalização, de as coisas básicas que o Estado brasileiro tem que fazer. Não tem dinheiro. A gente vê o orçamento cada vez mais pobre. A parte discricionária do orçamento, que é aquilo que é onde os governos podem usar para investir em planos necessários para mudar alguma realidade econômica imediata, a parte do orçamento, que são orçamentos vinculantes, como previdência, saúde, educação, falta. A Previdência tem um déficit histórico, nós estamos aumentando o déficit. Então, nós vamos chegar no momento, é o seguinte, é muito positivo, muito interessante. O agente de saúde realmente é um negócio fabuloso, conheço o projeto, certo? Eu, quando começou o projeto dos agentes de saúde, eu por acaso estava no governo, então eu conheço esse projeto, acho muito bem-vindo, muito interessante. Agora, é o seguinte, nós não temos dinheiro, esse é o fato. O Estado brasileiro não tem dinheiro para fazer a justiça que teoricamente seja necessária.
2: Em 18 quanto em 22, né? Porque em 18 com uma reivindicação e essa MP é um resultado dessa reivindicação. Alguns podem chamar de chantagem. E teve a outra maneira, estritamente político, de pessoas e caminhões, caminhoneiros e outros grupos. Eu fiz a cobertura disso, eu visitei acampamentos que a gente... chamava na época de golpista, que depois o Supremo Tribunal Federal entendeu que fazia parte de uma articulação gigantesca de um golpe de Estado. É um setor que tem um poder de pressão. E uma curiosidade que a gente discute, governo e oposição, e essas medidas, essa MP, ela é algo que foi brotou ali em 2018, 2000 e Temer, passou por Bolsonaro e agora por Lula, e esse é um assunto que ninguém ousa contrariar, não existe governo e oposição nessa história. Então, se for olhar o lado positivo, que é um exercício difícil de fazer, pelo menos nesse sentido todos pensam igual, não sei se isso é bom ou ruim, mas há ali um pensamento igual. Em ano eleitoral, quem vai querer contrariar os caminhoneiros, especialmente o presidente Lula, que não tem um apoio significativo nessa parcela do poder econômico também, mas o poder de eleitores também, com poder de comunicação. E você sabe que eu faço um acompanhamento na extrema direita, nas redes sociais, e a figura do caminhoneiro é muito usada para representar o brasileiro, como se fosse o brasileiro, ele que sente, ele que cruza o país, ele que sabe os problemas, ele representa, é um arquétipo quase perfeito do brasileiro, ou seja, tem esse poder simbólico.
0: No próximo bloco, o ministro Flávio Dino dá 30 dias para o Congresso explicar medidas de transparência sobre as emendas. E mais, presidente do TSE propõe um selo para empresas de pesquisa que acertar resultados eleitorais.
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1: Bom dia, Leozinho.
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6: O presidente do TSE, ministro Cássio Nunes Marques, propôs um selo de qualidade para reconhecer um instituto que acertar os resultados eleitorais. A proposta gerou uma série de críticas.
7: A minuta foi entregue a representantes de 16 institutos de pesquisa em reunião na sede do Tribunal Superior Eleitoral em Brasília. A proposta prevê a criação do selo Acurácia Eleitoral para reconhecer empresas que apresentem pesquisas com maior proximidade com os resultados oficiais. Pela minuta, seriam avaliadas pesquisas, são as chamadas pesquisas de boca de urna ou nos 7 dias anteriores ao pleito. O TSE ficaria responsável por avaliar as pesquisas para presidente e os tribunais ainda serão definidos. E os institutos de pesquisa têm até sexta-feira para apresentar sugestões. De acordo com o ministro Cássio Nunes Marques, a iniciativa pode incentivar o investimento em qualidade e fortalecer a credibilidade das pesquisas. Mas a proposta dividiu opiniões.
8: A priori, toda e qualquer iniciativa que venha a prezar pela eficiência, eficácia e honestidade dos institutos de pesquisa, elas são bem recebidas, porque nós sabemos que há determinados institutos ao longo de todo o Brasil que são utilizados simplesmente como instrumentos de marketing político eleitoral.
7: A Associação Brasileira de Empresas de Pesquisa disse que exigir que uma pesquisa acerte o resultado é confundir ciência com bola de cristal.
9: As pesquisas de opinião, elas são um retrato do momento, né? Do dia. Elas não se propõem e não são tecnicamente estabelecidas para fazer nenhum tipo de previsão. Então é muito difícil uma pesquisa que está há 7 dias, 5 dias, 3 dias, ou mesmo na véspera da eleição, ser atribuída um valor de predição. Então eu acho que cria um desestímulo à publicação e ao registro de pesquisa, e esse desestímulo, como consequência, vai gerar menos informação para o eleitor.
6: João, o ministro Cássio Nunes Marques está tentando, com essa proposta, arrumar um jeitinho para solucionar a decisão unilateral dele, bastante questionável, que censurou uma pesquisa?
10: É possível. Não sei dizer se exatamente ele fez isso. Mas, claramente, ele está querendo demonstrar na gestão dele do TSE alguma novidade, ele se mostrar algum novidadeiro na história, não é? E de uma maneira completamente equivocada. Certo? Primeiro que a pesquisa, como já se disse aí, ela se aproxima a partir de parâmetros técnicos, sociológicos, de mercado, de grupos e tal, ela se aproxima de tendências que ela colhe em determinado momento. Certo? Mas se aquela tendência permanece com o que o Instituto fez até aquele momento ou não, é outra história, não é? Até mais também não é um concurso, não é? Não se trata de fazer um concurso entre os institutos, certo? Isso é muito ruim. Então, eu acho que por todos os lados aí deve ser abandonada essa história e deixar as eleições correrem como as eleições devem correr e os institutos fazendo o seu trabalho para o qual são contratados por N partes, não só, inclusive, pelas partes diretamente interessadas na eleição, como os candidatos, os partidos, como, inclusive, por instituições econômicas, jornalísticas, bancos, jornalísticas e tal, que também querem

0: Querem saber como a sociedade está se comportando. Não necessariamente esse comportamento vai ser igual ao que ocorrerá no dia da eleição. Só um parênteses, se a gente fizer um transplante, né? Os algoritmos, as pesquisas também elaboraram todo um montão de previsões sobre a Copa do Mundo. Estão dando para os burros na água. Né?
1: A famosa capa da Economist, que dava a Portugal como campeão do ministro, que ao fazer a proposta, ele acabar por legitimar um discurso que resvala no questionamento do processo eleitoral.
2: Que está aí, né? Porque a gente acredita que tem pré-candidato que não acredita em urna eletrônica. Tem isso até hoje, isso pega. Eu vou trazer um case aqui, como dizem os publicitários. Eu, que sou do Rio de Janeiro, vou trazer esse case de 2018, Wilson Witz. Se você não conhece, os fluminenses também não conhecem, que foi um governador muito rápido, muito ligeiro. Pesquisa do Datafolha e do Ibope antes do primeiro turno. Dava, em primeiro lugar, Eduardo Paes, ex-prefeito do Rio, e Romário, já falou de Copa do Mundo, senador e ex-jogador. Dava, em primeiro lugar, o Eduardo Paes, logo depois o Romário. Wilson Witzel, 12% pelo Ibope, 17% pelo Datafolha. Ele chegou no primeiro turno com 41%, uma diferença de mais de 20 pontos. Aí, as pesquisas erraram? A resposta é não, porque elas captaram ali uma subida do Wilson Witzel. Tinha um contexto, que nós sabemos aquele contexto de 2018, indicou alguém que poucas pessoas conhecem do Paes para o segundo turno. As pesquisas erraram? Então o ministro precisa fazer um cursinho aí de literacia estatística, ou então criar o seu selo, né? O selo Nunes Marques de literacia estatística, que obviamente contém uma ironia dentro.
1: O presidente da Câmara, Hugo Mota, disse que vai defender a forma como a Casa faz indicações e execuções de emendas parlamentares, apesar das irregularidades apontadas pela Polícia Federal. Nesta terça-feira, o ministro Flávio Dino, do Supremo Tribunal Federal, fixou novos prazos para o Congresso explicar as medidas de transparência na tramitação das emendas.
3: As comissões de saúde da Câmara e do Senado, além de órgãos ligados ao Ministério da Saúde, têm 30 dias para responder sobre um relatório que analisou recursos de... revelaram um prejuízo potencial de quase 26 milhões de reais aos cofres públicos. É o que mostra a decisão publicada pelo ministro Flávio Dino, do STF, que apontou vulnerabilidades relevantes nos processos de gestão das emendas, com riscos de ineficiência, perda de rastreabilidade, inconsistências na prestação de contas e ocorrência de irregularidades na execução financeira. Dino também destacou um levantamento da Controladoria Geral da União sobre as chamadas emendas PIX, destinadas entre 2020 e 2024 aos... Auditorias dos planos de trabalho revelaram que entre os 14 que já executaram os recursos, 9 tiveram algum tipo de irregularidade na aquisição de bens e contratação de serviços.
4: O Legislativo, ele recuperou muitas prerrogativas, mas ele tem feito um mau uso dessas prerrogativas que ele recuperou, né? A questão das emendas, claro, leva a má utilização dos recursos públicos e tem que ser fortemente redefinida. O ministro Dino está atuando corretamente nesse caso.
3: O ministro voltou a criticar a interferência de políticos sem mandato legislativo na indicação de emendas. Nos últimos dias, ele determinou o bloqueio de bens do presidente do Partido Liberal, Valdemar Costa Neto, e do ex-presidente da Câmara, Eduardo Cunha, por irregularidades na destinação de recursos públicos. Dino reiterou que somente parlamentares podem propor e deliberar sobre emendas. Citou que um mercado de terceirização ou privatização de emendas é incompatível com princípios da moralidade, legalidade e finalidade. E classificou como totalmente anômalo que ex-parlamentares mantenham cotas orçamentárias informais e que transmitam ordens para funcionários do Congresso.
4: O Congresso está na obrigação de responder com transparência ao que o Supremo Tribunal Federal está apontando. As emendas já são complicadas, no sentido que, frequentemente, elas rompem com o princípio da cidadania. Cada cidadão tem direito a receber o mesmo tipo de tratamento, odontológico, médico, ou o que seja, né? Mas o problema é muito mais grave.

0: AF quando existem fortes suspeitas de uso eleitoral.
1: Nelson, seria exagero dizer que o país não vai avançar do ponto de vista político e institucional enquanto não enfrentar essa questão das emendas?
2: É, porque a gente tem que entender que a gente vive num regime presidencialista. Né? É o que decidiu, que foi votado em plebiscito e agora a gente fica discutindo, acho que a gente tem que ter um cuidado até, porque a gente fica discutindo o caminho, a operacionalização das emendas, a emenda PIX, a emenda de terceiros, a emenda dos sem mandato. A gente tem que discutir emenda. O que, que é isso? A gente tem, eu falei, o regime presidencialista. A gente não tem esse controle. E o que eu acho mais curioso, porque tem grupos políticos que usam como plataforma eleitoral esse discurso fiscalista. Estamos gastando muito, estamos gastando muito. Eu não vi nenhum pré-candidato a deputado, de qualquer que seja, defendendo que ele, como deputado, vai lutar pelo fim das emendas. Não. Tem a ideia de que o governo federal gasta muito. Pode até se discutir se o governo federal gasta muito. Mas o que nós sabemos é que o governo federal tem cada vez menos dinheiro para gastar e tem muito dinheiro na mão desses deputados. Dinheiro é poder e não vão negociar e tratam com naturalidade. O presidente do PL, Valdemar, entrevista hoje, tratou como natural a sugestão de um presidente de um partido para onde vai o dinheiro. Afinal, o que faria um presidente do partido que não isso? E o que mais me assusta também é que a decisão do ministro Flávio Dino implica ali um bloqueio de 130, né? Então, um presidente de um partido que tem 130 milhões para ser bloqueado. Chama atenção.
1: E nunca é demais a gente lembrar os valores, né? A gente está falando de mais ou cerca de 60 bilhões de reais. Agora, João, é justamente o fato do arranjo das emendas atual dar brecha para que líderes de partidos, não quero nem discutir se isso é legítimo ou não, possam indicar emendas, que é preciso tratar desse tema, enfrentar esse tema?
3: Não, sem dúvida. E como você disse agora mesmo, certo? Não é discutir, certo, que tipo de emenda, como pode, se ela tem legalidade no sentido da publicidade, certo, dos fins. A questão da emenda em si, pela Constituição de 88, não cabe. Isso não é de agora, isso começou ali no segundo mandato do presidente Fernando Henrique Cardoso para a conquista da reeleição, aonde se achou interessante dar aos parlamentares o poder de indicar emendas, não é? Se pensava até no momento daquele momento de fazer limites. A Constituição de 88 não previa isso, ela prevê a participação do Congresso no orçamento de forma horizontal. Ou seja, dentro daquilo que vem da proposta do Executivo, baseado nos planos plurianuais, etc., e setoriais, eu, parlamentar, posso dizer o seguinte: olha, eu não quero esse percentual todo apenas para esse programa educacional dos municípios. Eu quero que tanto desse percentual seja também para um programa de motorização dos municípios. Ok, mas é impessoal a emenda. Uhum. O fato de um parlamentar decidir personalisticamente um recurso do Congresso que vá para uma prefeitura, para um projeto e para uma empresa, que é o que acontece, é completamente legal e constitucional. E houve, me desculpe, com todo o respeito, uma certa covardia. Até agora está mudando um pouco, o ministro Flávio Dino está começando a mudar essa história, uma certa covardia do Supremo Tribunal Federal em analisar essa questão. A ministra Rosa Weber colocou o dedo na ferida, mas não conseguiu levar adiante. E dizer, a emenda, como é feita, seja ela PIX, seja ela de bancada, seja do que for, é inconstitucional e destrói, como eu disse da outra vez, é um dos elementos que destrói o Estado brasileiro, que já está bastante precário.
1: A Polícia Federal concluiu a primeira fase das investigações sobre o esquema de descontos indevidos em benefícios do INSS e indiciou 48 pessoas. Entre elas, o ex-presidente do órgão, Alessandro Stefanuto, e o lobista Antônio Carlos Camilo Antunes, o careca do INSS. Os dois estão presos desde o ano passado. O ministro André Mendonça, relator do caso no STF, deve encaminhar as conclusões da operação sem desconto à Procuradoria-Geral da República, que vai decidir se apresenta denúncia, arquiva o caso ou pede novas diligências. Segundo a PF, o esquema pode ter desviado mais de 6 bilhões de reais de aposentados e pensionistas. Em instantes, novo primeiro-ministro do Reino Unido deve ser anunciado na próxima sexta-feira. E ainda, em meio à escalada da guerra no Oriente Médio, o governo autoriza o aumento do etanol na gasolina. A gente volta já.

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4: O governo autorizou um novo aumento da quantidade de etanol na gasolina. A medida, motivada pela valorização do petróleo, vai entrar em vigor no mês que vem.
5: A decisão do Conselho Nacional de Política Energética acontece em um momento de alta nos preços internacionais do petróleo, provocada por tensões políticas no Oriente Médio. Para diminuir a dependência do combustível importado, o governo resolveu ampliar de 30% para 32% a quantidade de etanol na gasolina. O setor, pela regra, começa a valer a partir de 1º de agosto, com validade de 180 dias, podendo ser prorrogado uma vez e por igual período. A previsão é que o litro do combustível fique 3 centavos mais barato. A adoção da mistura foi subsidiada por estudos técnicos executados pelo Instituto Mauá de Tecnologia. O aumento de 32% de etanol na gasolina apresentou comportamento equivalente ao observado com misturas de menor teor de etanol, sem impactos relevantes no funcionamento dos veículos e dos não flex.
6: Mas o setor automotivo pede cautela. A Anfávia, que representa os fabricantes de veículos, é contra a resolução e defende que são necessários testes mais longos antes de colocar a medida em prática.
7: Para os veículos importados, para os veículos nacionais produzidos no passado e que foram produzidos apenas para o consumo de gasolina, flex, portanto, esses continuam se ressentindo de problemas de consumo.

0: consumo, mas também problemas com a durabilidade do motor em geral, principalmente em relação a aspectos de desgaste, de materiais poliméricos, de plásticos, de vedações.
1: O Brasil tem cerca de 65 milhões de carros. Dentro desses veículos, tem motor flex, que aceitam etanol e gasolina. Para os 20% restantes, vale o alerta para o uso da nova mistura.
2: Além do desgaste mecânico, você vai começar a notar consumo excessivo de combustível, dificuldade de ligar de manhã, luz da injeção acendendo, e aí você vai ver o seu carro mecanicamente não tem nada, e é por conta justamente do etanol elevado que alguns carros não conseguem trabalhar com isso.
3: João, sem entrar nessa questão mais técnica, né? Até porque eu não tenho nem condições de debater isso, a medida é uma saída paliativa em razão aí do preço do petróleo na guerra ou pode ser algo estrutural, considerando a transição energética?
4: Eu acho que é mais estruturado. Do ponto de vista do preço do petróleo, 2% do etanol na gasolina não vai alterar muito a nossa necessidade de importação de petróleo para equilibrar o mercado. E a gente ainda não sabe o que vai acontecer. Subiu muito, que a gente tá olhando para o passado. Subiu muito, caiu, estão dizendo que não sobe tanto agora. Acho uma coisa complicada. Eu acho que é estrutural e eu acho que equivocadamente atende, de certa forma, o produtor de etanol. Certo? Dá mercado para esse produtor de etanol. Eu não acho ruim ter produtor de etanol, eu não acho muito, nem um pouco ruim o etanol, mas eu acho que o Estado poderia ter medidas mais inteligentes de incentivo do uso de etanol, no incentivo do ponto de vista da exportação do etanol, e não simplesmente usar uma velha medida há anos, que é o seguinte: eu preciso, eu aumento o percentual da mistura da gasolina. E prejudico, como digo aí, aquele que tem carro a gasolina, mesmo flex, que a incidência de álcool, mais etanol nas peças, você pode ter um desgaste de peça. Além de um consumo maior.
3: Agora, Nelson, se o Brasil pretende advogar em favor da transição energética por meio do biocombustível, como o presidente Lula fez num recente giro pela Alemanha e por Portugal, esse tipo de medida é uma necessidade, né? Para dar o exemplo.
5: Mas é difícil de explicar, e a gente vive num momento de questionamento das instituições. Então gera uma desconfiança. Parece um pouco daquela expressão de põe água no feijão. Parece que a gente está vendendo um produto que não é exatamente um produto de boa qualidade, que é a gasolina. Não tem uma informação, uma de impacto, mas como tem essa desconfiança, petróleo, eles são temas muito sensíveis, cotidianos, e eu acompanho, por exemplo, como correspondente, enquanto eu espero para entrar ao vivo. Esse é um assunto. Entre um assunto e outro do dia, você informa: o preço da gasolina é esse, aumentou 0,2 euros o gasóleo, como eles chamam. Então é um assunto muito sensível. Claro que tem uma conexão com o Estreito de Hormuz, com o setor de etanol, mas é um assunto muito cotidiano. E quem recebe essa notícia tende a acreditar que está recebendo um produto pior quando chega à bomba. Essa comunicação não tá bem feita, na minha opinião.
3: O trabalhista Andy Burnham está a um passo de se tornar o novo primeiro-ministro do Reino Unido.
6: Mais 27 indicações. Agora ele tem o apoio de 349 parlamentares do Partido Trabalhista. E nenhum outro candidato poderá alcançar as 81 indicações necessárias para entrar na disputa. Na sexta-feira, ele deverá substituir o premier Keir Starmer na liderança na segunda-feira, abrindo espaço para Burnham cruzar a porta da casa número 10 de Downing Street, o endereço oficial do governo britânico. Ex-prefeito de Manchester, Burnham, de 56 anos, promete uma descentralização do poder que estimule o crescimento econômico. Seu antecessor, Starmer, caiu minado pelo peso do custo de vida no bolso dos britânicos e por sucessivos escândalos que envolvem integrantes do seu gabinete, como a nomeação de Peter Mandel, Estados Unidos. O político foi citado nos arquivos do caso Epstein, que envolve uma rede internacional de tráfico sexual.
3: João, você conhece o Reino Unido. Qual é o tamanho do desafio do Burnham?
4: É muito grande, né? Eu acho que tem dois desafios. Aí tem um desafio estrutural.

0: Trabalhista, que é um grande partido, um dos partidos pilares da Nova Inglaterra. Eu, do ponto de vista de propostas de estruturação para o país, para a Grã-Bretanha, para a economia inglesa, para o que se pretende fazer daquele país, e ele tem que retomar essa questão partidária. E a outra em si é realmente a Inglaterra, que não faz parte do mercado do euro, né, do euro, do mercado, tem que se também, né? Então o desafio é muito grande, é para os ingleses, para os políticos ingleses, porque também se fosse um conservador, ele teria os mesmos desafios hoje, porque o país em outra direção em determinadas estruturas. Muito embora o seguinte, o país é um país que tem muita coisa positiva, inclusive na sua economia e na sua economia criativa. Certo, então ele tem para onde ir. Talvez a Inglaterra tenha uma situação, até do ponto de vista econômico e estrutural como nação, melhor que grande parte dos países que estão no continente europeu e que estão no euro.
1: Como disse o João, independentemente de partido, entre conservadores e trabalhistas, eu fui ver aqui, desde Theresa May, que governou de 16 a 19, nenhum premier resistiu mais de 3 anos. Boris Johnson ficou 3 anos, Liz Truss 50 dias, o Sunak 2 anos, o que está deixando o governo agora, menos de 2 anos. O que isso...
2: Essa instabilidade que você traz começou até mesmo antes, com David Cameron, tudo relacionado ao Brexit, né? Vamos entrar no Brexit, não vamos entrar no Brexit, conseguiu votar a saída do Reino Unido da União Europeia. Eu me lembro que no dia seguinte, ou na noite da votação, a pesquisa mais feita no Google britânico era o que é Brexit. Então as pessoas foram votar sem saber. E teve um impacto, se a gente comparar o crescimento econômico da União Europeia com o Reino Unido nesse período da aprovação do Brexit nas urnas até hoje, o crescimento do Reino Unido foi menor, o que talvez dê uma ideia de um ressentimento ali de que a grama do vizinho está mais verde. Isso que importa, né? Sempre a grama do vizinho é sempre comparativa. E tem um dado que eu vi que eu achei interessante, aí a gente pode até, eu não sou um grande especialista nisso, talvez possa até questionar esse dado, mas o dado de um instituto aparentemente confiável é de que a saída do Reino Unido da União Europeia reduziu o crescimento para 8%. Então você achar que você poderia estar melhor e teve um impacto econômico muito grande essa decisão, e um impacto econômico que tem consequências políticas, porque ninguém conseguiu ainda administrar. Desde 2020 está oficialmente fora da União Europeia, não tem qualquer discussão para voltar, mas existe esse sentimento de que aquilo que a gente queria acontecer, que o Boris Johnson prometia, que ia ser uma maravilha, saímos da União Europeia, que é um peso, é uma coisa...
1: No próximo bloco, a Espanha despacha a França e vai para a final da Copa. E os preparativos para a semifinal entre Argentina e Inglaterra. A gente volta já.
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0: Estamos de volta para falar sobre a primeira seleção que vai disputar a final da Copa do Mundo. Boa noite, Vladir Lemos. O que tivemos hoje, podemos resumir?
1: Podemos. Eu achei que você ia começar com uma provocação, porque ontem o final foi você me perguntando quem passava. E eu, como muitos, apostei na França por uma diferença pequena, mas a gente viu uma história bem diferente. Enfim, a gente já retoma a conversa, mas vamos nessa, porque é a Espanha mesmo. Em Dallas, os espanhóis derrotaram a França por 2-0. Como a gente dizia aqui, para muitos, o resultado surpreendente.
2: Parte da torcida francesa em São Paulo se reuniu para ver a partida neste restaurante, no respeito ao adversário, que havia vencido 9 das últimas 10 semifinais que disputou. O clima era de otimismo.
3: Estou achando que a Espanha, as estrelas da França, acho que podem resolver até os 90 minutos.
2: Quando a bola rolou, tensão e nervosismo. A arbitragem assinalou o pênalti no chute de Digne em Lamine Yamal. O Yarzabal foi para a cobrança e colocou os espanhóis na frente. A apreensão só aumentou entre os torcedores da França. Barcolá está por cima do gol. Minutos depois, a Espanha fez uma excelente jogada coletiva, mas o Upamecano conseguiu travar o chute de Fabián Ruiz. A França partiu em contra-ataque. Mbappé não contava com a boa saída de Unai Simon.
4: Eu achei que a França estava aquém das expectativas, estava esperando um passeio, mesmo sabendo que a Espanha vem sempre para jogar difícil, jogar amarrado.
5: Seguimos na fé, e segundo tempo, vamos lá, tentar virar no segundo tempo, senão na prorrogação, Alê Leblou.
2: No segundo tempo, o Porro tabelou com o Olmo e tocou na saída do goleiro Mayan. 2-0 Espanha. O clima na capital paulista ficou ainda pior. A La Roja continuava dominando a França. Yamal chegou a marcar o dele, mas o gol foi anulado. Logo depois, Mbappé recebeu o passe na entrada da área e arriscou. Os espanhóis continuavam em cima. Ferran Torres cabeceou para fora. Em bom contra-ataque francês, Simon saiu para interceptar Mbappé. Doué ficou com a sobra, mas chutou em cima do goleiro espanhol. Em cobrança de falta, Kylian Mbappé bateu por cima do travessão e desperdiçou a última chance francesa. Nos acréscimos, Nico Williams partiu em velocidade, mas finalizou na rede pelo lado de fora. Final Espanha finalista 2, França 0. Depois de 16 anos, a Espanha volta a disputar a final da Copa do Mundo. O país chegou à incrível marca de 37 jogos sem derrota. Para os franceses, fica a sensação de que a seleção poderia ter ido mais longe.
6: Eu acho que o mérito nesse jogo foi todo da Espanha, de conseguir trancar o jogo da França, impedir que os craques franceses realmente decidissem o jogo.
7: Eu achei que jogou pouco. Eu acho que é isso. Foi um daqueles, daquelas momentos que ninguém sabe.
0: A Dia Leblou.
1: Eu acho que tem muito ali, o Jerônimo até citou essa marca, né, de invencibilidade da Espanha, que chegou a 37, igualou a Itália, é a maior da história. É um motivo para a gente acreditar, mas acho que o decisivo mesmo ali foi o lance do pênalti, né? Porque desenhou um ambiente para o jogo onde a Espanha pode mostrar toda a sua virtude. 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

0: Os espanhóis, eles usam muito a frase do se defender com a bola. E realmente eles têm um toque refinado. Acho que isso serve de exemplo pra gente. Desde que o jogo acabou, eu escutei muita gente impressionada com a posição do goleiro. O goleiro francês fez a mesma coisa. E a conclusão que eu chego é que você teve ali um jogo concentrado mais no meio de campo, entendeu? Com os jogadores ali. É uma coisa pra gente pensar. Falei outro dia aqui também que certos volantes hoje em dia parecem fazer o papel do antigo camisa 10, mesmo que a atuação seja um pouco diferente. Você vê um Rodri jogando hoje, ainda com a mania de colocar a camisa para dentro do calção, parecendo um jogador mais
1: bem longe ainda do que fez o nosso volante, o Casemiro, né?
0: É.
1: Agora, Vladir, é claro que ontem a gente manifestou aqui uma dança passaria, mas num jogo desse tamanho, qualquer resultado seria possível. O que chamou a atenção mesmo é como foi construída a vitória da Espanha. Você citou o pênalti, mas sequer passava do meio de campo. Os franceses sentiram o peso do jogo?
0: Porque até o pênalti, o jogo era tão importante que as duas seleções estavam se estudando. Mas eu entendo o que você quer dizer. Eu acho que assim, não só um erro num jogo desse tipo acaba sendo fatal, como de certa forma foi, mas você também não está num bom dia. Por exemplo, a gente viu uma França hoje em que o Dembélé não brilhou nada. Mal a França acertou o gol. Eu estava vendo uma matéria que estava tentando lembrar, porque não anotei o scout. Mas eu lembro de chutes no gol, dois chutes do Dembélé no final e um do Mbappé muito fraco.
1: Estar no bom dia do mesmo dia.
2: Foi isso, eu acho que tem essa... Quer dizer, eles não estavam no bom dia. Agora, o que me impressionou muito, fazia muito tempo que eu não via um jogo, certo? Tão... De uma equipe, tecnicamente, se plantar tão corretamente contra a outra e matar o meio de campo. Ali, eu acho que a Espanha foi perfeita. Já não estavam num bom dia e não conseguiam jogar. A defesa deles já é a melhor da Copa e já todo mundo sabia que era. Mas eles mataram, foi assim, preciso. E dois foi pouco, porque eles deveriam ter feito uns quatro.
1: E amanhã tem mais, né?
0: Com certeza tem. Bom, e a FIFA confirmou hoje as atrações da cerimônia de encerramento. Terá nomes como Laura Pausini, Robbie Williams e Nicole Scherzinger. O adversário da Espanha virá da partida de amanhã entre Inglaterra e Argentina, que será disputada em Atlanta. Um duelo que vai colocar frente a frente também dois grandes técnicos do futebol mundial.
3: A disputa entre ingleses e argentinos, porte. Desde 1982, depois da vitória dos britânicos na guerra pela soberania das Ilhas Falklands, ou Malvinas, para o país sul-americano, os confrontos esportivos entre os dois ganharam. Pois, na Copa de 86, as duas seleções se enfrentaram nas quartas de final. A partida ficou marcada pelos dois gols históricos de Maradona. Primeiro, o famoso gol com a mão de Deus. E depois, a jogada eleita pela FIFA como gol do século. As duas equipes finalizaram a preparação. A estrela Lionel Messi voltou a campo depois de ser poupado da atividade de ontem. Pelo lado inglês, dois desfalques. O meia Jordan Henderson sofreu uma grave lesão no punho ao comemorar a classificação sobre o México. E o lateral Gerald Quansá segue cumprindo suspensão de dois jogos após ter sido expulso na mesma partida. O duelo de amanhã também traz um embate entre dois jovens técnicos. Lionel Scaloni comanda a Albiceleste desde 2018, após a eliminação para a França nas oitavas. Era a primeira experiência do ex-lateral como treinador, inicialmente de forma interina. Criticado pela imprensa local na época, Scaloni calou a todos depois de vencer a Copa.

0: Bom, eu digo para vocês que me impressiona bastante a idade desses dois treinadores. O Scaloni tem 48 anos. Ele agora passou o Menotti, né, que foi o campeão mundial com a Argentina em 78. Com 13 jogos, se tornou o segundo treinador que mais dirigiu a Argentina em Copas. Mas como ele tem mais duas partidas, porque joga de amanhã e fatalmente, mesmo se perder, faz a de terceiro lugar, vai passar também o Menotti, o Bilardo, né, que foi o outro campeão em 86. Dois grandes nomes do futebol argentino, assim. Dá uma ideia dele, a gente já enalteceu a figura dele em outros momentos, ele consegue ser um cara lúcido sem ser frio, porque é um cara que em vários momentos já se emocionou na própria estreia da Argentina contra a Argélia, quando o Messi fez o que fez, e a primeira partida da Argentina talvez tenha sido a melhor de todas, ele estava visivelmente emocionado e depois falou sobre isso, que ele não acreditava que estava tendo a oportunidade de ver o Messi fazer tudo aquilo. E o Tuchel é um cara totalmente na contramão, né? Gosta um pouco desse atrito, depois do jogo com a Noruega mesmo, falou que a Inglaterra tinha tido uma atuação desleixada. O Bellingham, perguntado depois, falou, não, talvez ele não saiba, porque realmente como o jogador teve uma carreira insignificante, também ele não saiba o peso que é jogar uma partida dessa, entendeu?
1: Agora, tem favorito?
0: Eu é que pergunto. Olha, eu acho que a Inglaterra no final é um pouco favorito. O Scaloni estava dando a coletiva pré-jogo hoje e ele mesmo falou sobre isso. Ele sabe que acho que de todas as quatro seleções, a que precisa jogar mais para chegar na final é a Argentina. Porque teve um caminho fácil, né? Egito, Cabo Verde, apesar de Cabo Verde ter feito o que fez, né? Argélia.
1: Mesmo a Suíça, né?
0: Então aí precisa jogar mais. Eu diria, mas eu já errei uma, agora posso errar uma.
2: O que chama a atenção, acho que a Argentina visivelmente parece estar cansada, né? Muitas prorrogações. Agora, isso ao mesmo tempo, né? O sangue, a raça argentina ali vai até o final, né? Fala em público o que você falou.
3: Fala em público. Assim, eu tô ouvindo aqui, eu sigo o estereótipo do homem gay, entendo muito pouco de futebol. Eu vi nomes ali importantes, Laura Pausini, Robbie Williams e a Nicole, que era do ex-vocalista do Pussycat Dolls. Gostei dessa escalação pro final. Mas eu tô falando que eu tava torcendo pra Argentina, não sou muito fã de futebol, mas porque eu quero cobrir. Então a Argentina na final, eu quero estar lá e ver a torcida. Eu vi a torcida aqui no Vale do Anhangabaú, no jogo do Brasil, e é emocionante. Torcida é emocionante, seja qual for o esporte, mesmo que eu não concorde com aquilo, não entre no clima, ver aquela manifestação cultural é muito interessante, e eu quero estar em Buenos Aires na final.
0: Só para completar, Scaloni falou sobre isso também, perguntado das prorrogações e tal, mas falou que está todo mundo bem, todo mundo em condição de jogo, inclusive o Messi.
1: Amanhã você nos conta quem levou a melhor.
0: Amanhã a gente fala a respeito.
1: Obrigado, Vladimir.
0: Tchau.
1: Agradeço também a presença do jornalista Nelson Garrone, que vai torcer para a Argentina, correspondente da TVI CNN Portugal, e do advogado João Santana, que não falou para quem vai torcer, sócio da UBI Capital. E se por um lado os franceses choram pela eliminação na Copa, por outro o país celebra outra queda, a da Bastilha. No dia 14 de julho de 1789, a prisão da Bastilha, uma fortaleza medieval que era símbolo do poder absolutista do rei Luís XVI, foi tomada pelo povo de Paris. O ato marcou o início da Revolução Francesa, que influenciou o mundo todo com seu lema: liberdade, igualdade e fraternidade. O Jornal da Cultura volta amanhã. Boa noite a todos.
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4: 22 horas.
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9: No programa de hoje, vamos ouvir o trio Op. 50 de Tchaikovsky. Em março de 1881, morreu Nikolai Rubinstein, grande

pianista e fundador do Conservatório de Moscou. No final deste mesmo ano e início do ano seguinte, Tchaikovsky escreveu o seu trio Opus 50. Na partitura da peça, o título Em Memória de um Grande Artista, Roma, janeiro de 1882. A obra foi apresentada pela primeira vez em Moscou em 2 de março de 1882 como uma homenagem pelo aniversário da morte de Rubinstein. Vamos começar ouvindo o primeiro movimento do trio Opus 50, Peso Elegíaco, na interpretação do trio Moscou.

0: De Tchaikovsky, ouvimos o primeiro movimento, Pezzo Elegíaco, do trio com piano em Lá menor, opus 50, em memória de um grande artista, na interpretação do trio Moscou.
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2: Dando continuidade ao nosso programa, vamos ouvir o segundo e terceiro movimento do trio Opus 50 de Tchaikovsky, escrito em 1882 para homenagear Nikolai Rubinstein, pianista russo e fundador do Conservatório de Moscou.

0: Com o trio Moscou, ouvimos o segundo e terceiro movimentos, Andante com moto, avec variation e final, do trio com piano em Lá menor, opus 50, em memória de um grande artista, de Tchaikovsky.
1: Até o próximo programa.
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0: 23 horas.
1: 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Começamos com Charles McPherson Quartet.

0: com Gene Ammons ao saxofone, Clark Terry e Robert Dodson, trompetes, Oliver Nelson, Red Holloway, George Barrow e Bob Ashton, saxofones, Richard Bryant, piano, Wendell Marshall, contrabaixo e Billy English, bateria, de Gwen Gord Fuqua e Harvey Fuqua, Love I've Found You. Gravação de 1961. Antes, Charles McPherson Quartet, featuring Steve Coon, Charles McPherson ao saxofone, Steve Coon ao piano, David Williams contrabaixo e Leroy Williams bateria, de Axel Stordahl, Paul Weston e Sammy Kahn, I Should Care. Gravação de 2003.
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0: Seguimos com René Marie.

0: com George Benson, voz e guitarra, Klaus Ogerman, arranjo, de Leon Russell, This Masquerade. Antes, na voz de René Marie, de Norman Whitfield e Barrett Strong, Just My Imagination.
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0: Na sequência, The Cannonball Adderley Quintet.

0: Ouvimos com Gary Mulligan ao saxofone, Chet Baker trompete, Henry Grimes contrabaixo e Dave Bailey à bateria, de Benny Harris e Charlie Parker, Ornithology, gravação de 1957. Antes com The Cannonball Adderley Quintet, de Ned Adderley e Oscar Brown Jr., Work Song, uma gravação de 1960.
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0: Pela... Na sequência, Julie London.

0: com Howard Johnson and Gravity, participação de Taj Mahal, de Joe Green, Don't Let the Sun Catch You Crying. Antes, na voz de Julie London, com Barney Kessel à guitarra e Ray Leatherwood, contrabaixo, de Arthur Hamilton, Cry Me a River.
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0: Na sequência, Billy Strayhorn, ao piano.

0: Ouvimos com Doc Severinsen ao trompete e The Tonight Show Band, de Cole Porter, What Is This Thing Called Love? Antes, Billy Strayhorn ao piano, Wendell Marshall contrabaixo, Dave Bailey, bateria, Clark Terry, trompete, Bob Wilbur, saxofone e Willie Ruff, trompa, de Arlene Reddon, oink. Vamos para um rápido intervalo. Voltaremos em instantes.
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1: 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Já estamos de volta e vamos ouvir Roberto Fonseca ao piano.

com Marcos Miller ao contrabaixo, Alex Han, saxofone, Luiz Cato, bateria, Adam Agati, guitarra, Raymond Isias, percussão, e Frederico Gonçalves Penha, piano elétrico, de Marcos Miller, Revelation. Antes, Roberto Fonseca ao piano, Omar Gonçalves, contrabaixo, Ramsés Rodrigues à bateria e Joel Yerrezuelo à percussão, de Roberto Fonseca, Lo que me hace vivir. Seguimos com Nina Simone.

0: Ouvimos na voz de Tony Bennett, com regência de Cy Coleman, Erling Lee, The Best Is Yet To Come, gravação de 1960. Antes, Nina Simone, voz e piano, de Duke Ellington, You Better Know It, gravação de 1962.
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0: com Frank Kimbrough ao piano, Ben Allison contrabaixo e Matt Wilson bateria, de Frank Kimbrough, Centering. Antes com Gary Allen Trio, de The Deathly Hill e Willard Robinson, Old Folks.
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0: Na sequência, João Gilberto, voz

Na voz de Samara Joy, de Will Hudson, Eddie DeLange e Irving Mills, Moonglow. Antes, com João Gilberto, voz e violão, Gilberto Gil e Caetano Veloso, vozes, de Gerald Max, Seymour Simons, versão de Haroldo Barbosa, Disse Alguém.

0: Ouvimos com Sonny Rollins ao saxofone, Herbie Hancock piano, David Isinson contrabaixo, Ted Smith também contrabaixo, Stu Martin bateria e Jim Hall guitarra, de James Young, James Mundy e Johnny Book, Traveling Light, gravação de 1964. Antes, com Ellis Marsalis ao piano e Branford Marsalis ao saxofone, de George e Ira Gershwin, Bess, You Is My Woman, gravação de 1995.
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0: Seguimos com Dave Lambert, John Hendrix e Annie Ross.

0: com Dizzy Gillespie ao trompete, Bud Powell, piano, Charles Mingus, contrabaixo e Max Roach, a bateria, de Dizzy Gillespie, We. Antes, Dave Lambert, John Hendricks e Annie Ross, vozes, de Jimmy Harris, Leroy Kirkland e John Hendricks, Cloudburst. Este programa teve montagem de Carlos Lima, seleção musical de Inês Medalha, apresentação, Madeleine Alves.
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1: 1 hora e 1 minuto.
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3: Olá, meus amigos, muito bom dia a todos. Um prazer começar mais um Toque de Cordas com a sua audiência indispensável e fundamental aqui pela Rádio Cultura FM de São Paulo. Hoje, começando com William Laws, Coran para dois alaúdes, com Jacob Herringman e David Miller, alaúdes.

de William Laws, Coran para dois alaúdes com Jacob Herringman e David Miller alaúdes. E seguimos com Agustín Barrios Mangolé, Um Sonho na Floresta com Antigone Goni Violon.

De Agustín Barrios Mangoré, ouvimos Um Sonho na Floresta com Antígone Goni Violão. Toca de cordas, Luigi Boccherini, quinteto número 9 para violão e cordas em Dó Maior, La Ritirata de Madrid. Movimentos Allegro Maestoso Assai, Andantino, Allegretto, La Ritirada de Madrid. Narciso Yepes, violão, Melos Quartet, gravação de 1970.

Ouvimos de Luigi Boccherini, quinteto número 9 para violão e cordas em dó maior, La Ritirata de Madrid. Movimentos Allegro Maestoso Assai, Andantino, Allegretto, La Ritirata de Madrid. Narciso Yepes, violão, Melos Quartet, gravação de 1970. Esse é o toque de cordas da Cultura FM. A arpista francesa Isabelle Moretti nasceu em Lyon em 1964. Sua formação conta com passagens pelo conservatório de sua cidade natal e por Paris, onde também atuou como professora. Sua discografia conta com peças clássicas do repertório e importantes estreias, como os concertos para a harpa de Carol Beffa, Philippe Hersant e Michel Reverdy. Vamos ouvir Isabelle Moretti interpretar a peça de concerto Opus 39 de Gabriel Pierney, uma obra de 1903, período em que compositores franceses dedicaram muitas composições à harpa. Vamos ouvir.

Ouvimos de Gabriel Pierny, peça de concerto opus 39, com Isabelle Moretti, harpa, orquestra da Rádio do Sudoeste Alemão e regência de Klaus Arp. Agora, de André Segovia, Estudo sem Luz, Jason Vieux, violão.

de André Segovia, ouvimos Estudo Sem Luz, com Jason Vieux ao violão. E para encerrar, Roberto Correia. Mazurca do Viajor, Badia Medeiros, Paulo Freire e Roberto Correia, violas caipiras.

0: Encerrando o Toque de Cordas de hoje, ouvimos de Roberto Corrêa, Mazurca do Via Jorge, com Badia Medeiros, Paulo Freire e o próprio Roberto Corrêa, violas caipiras. Toque de Cordas tem seleção musical e produção de Bruno Lombizani, estágio em produção de Isadora Diniz e os trabalhos técnicos sempre a cargo de Marcelo Nascimento. Muito obrigado pela sua audiência, pela sua companhia, um bom dia e até o nosso próximo Toque de Cordas.
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0: 6:01.
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Olá! Hoje, obras camerísticas de Gabriel Fauré, Maurice Ravel, Manuel de Falla, Edmundo Villani Cortes, Sergei Rachmaninoff e Claude Debussy. E vamos começar esta audição com a Siciliana para violoncelo e piano em Sol menor, opus 78, de Gabriel Fauré, com Antônio Menezes ao violoncelo e Christian Boudou ao piano.

Ouvimos a Siciliana para violoncelo e piano em Sol Menor, Opus 78, de Gabriel Fauré, com Antônio Menezes ao violoncelo e Christian Boudou ao piano. Na sequência,

Com Antônio Meneses ao violoncelo e Christian Boudou ao piano, ouvimos Peça em Forma de Rabaneira, de Maurice Ravel. Seguimos com a Suíte Popular Espanhola de Manuel de Falla, movimentos El Paño Moruno, Asturiana, Jota, Nana, Canción e Polo. Chou Liang Lin ao violino e Sandra Rivers ao piano.

Ouvimos a suíte popular espanhola de Manuel de Falla com Chow Liang-lin ao violino e Sandra Rivers ao piano. Agora, a sonata para violino e piano Encantada, de Edmundo Villani Cortes, interpretada por Luiz Felipe Coelho ao violino e Paul Rivinius ao piano. Movimentos Moderato, Andantino e Rondò Vivace.

Com Luiz Felipe Coelho ao violino e Paul Rivinius ao piano, ouvimos a sonata para violino e piano Encantada, de Edmundo Villani Cortes. E na sequência, o trio elegíaco número 1 para piano, violino e violoncelo de Rachmaninoff, na interpretação do trio Beaux-Arts.

Ouvimos o trio elegíaco número 1 para piano, violino e violoncelo de Rachmaninoff com o trio Bozar. Para encerrar, a sonata para violoncelo e piano L-135 de Claude Debussy com o segundo e o terceiro movimentos, serenata e finale, interpretados por Antônio Menezes ao violoncelo e Christian Boudou ao piano.

E assim tivemos o segundo e o terceiro movimentos, serenata e finale, da sonata para violoncelo e piano L-135 de Debussy, interpretados por Antônio Menezes ao violoncelo e Christian Boudou ao piano. Chegando assim ao final da edição de hoje. Este programa teve seleção musical de Sofia Razel, trabalhos técnicos de Rafael Bueno e Amaury Santos, gravação e montagem de Carlos Lima.

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1: Olá, muito bom dia a todos vocês. É muito bom começar mais uma manhã aqui na Rádio Cultura FM com a sua audiência gentil e carinhosa nessa quarta-feira, 15 de julho de 2026. Agora são 7 horas e 1 minuto. O dia começa com um tempo bom, céu ainda nublado, 10 graus aqui na capital, na Água Branca. Rodízio já valendo para placas finais 5 e 6 aqui na capital de São Paulo, e o nosso WhatsApp já aberto para suas mensagens de qualquer lugar do país e do mundo. 9

O soprano Sophie Klingelborn, a Orquestra Filarmônica Real de Estocolmo e regência de Gennady Rozhdestvensky, ouvimos de Edvard Grieg, Canção de Solvig, a primeira das seis canções folclóricas para voz e orquestra. 7 e 7. Giovanni Battista Pergolesi, Sinfonia em Si bemol maior, Orquestra de Câmara de Santa Cecília, regência Alessio Vlades.

Ouvimos de Giovanni Battista Pergolesi, Sinfonia em Si bemol maior, com Orquestra de Câmara de Santa Cecília, regência de Alessio Vlad. São 7h15, agora de Santiago de Múrcia, Codex número 4, primeiro movimento Fandango, com Rolf Lislevand, violão barroco, e o ensemble Kapsberger.

Lindo, né, esse violão barroco de Rolf Lisleven com Ensemble Capsberger. Ouvimos de Santiago de Murcia, Codex número 4, primeiro movimento Fandango. São 7h22, seguimos com Clóvis Pereira. Três peças nordestinas, número 1, No Reino da Pedra, número 2, Verde, número 1, No Reino da Pedra Verde, e número 2, Aboio, com Orquestra Sinfônica Virtuose, Regência Rafael Garcia.

0: Ouvimos de Clóvis Peleira, Peças Nordestinas número 1, No Reino da Pedra Verde, número 2, Aboio, com Orquestra Sinfônica Virtuose, regida por Rafael Garcia. São 7:30 em ponto, vamos ao nosso intervalo e já voltamos.
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5: 7h32, já estamos de volta e seguimos com Johann Sebastian Bach. Concerto número 1 para violino em Lá menor, BWV 1041, segundo o movimento andante, com Daniel Hope ao violino e Orquestra de Câmara da Europa.

Ouvimos Johann Sebastian Bach, concerto número 1 para violino em Lá menor, BWV 1041, com Daniel Hope, violino e Orquestra de Câmara da Europa. Seguimos às 7h39 com César Franck, trio concertante para piano, violino e violoncelo, Opus 1, número 2, segundo o movimento Adagio, quase alegreto, com o trio 90.

Ouvimos de César Franck, trio concertante para piano, violino e violoncelo, opus 1, número 3, segundo movimento Adagio quasi allegretto, com o trio 90. São 7h50, seguimos com Félix Mendelssohn, quinteto de sopros, número 1, em mi bemol maior, opus 12, quinteto Moragues.

0: Ouvimos de Mendelssohn um quinteto de sopros, número 1 em Mi bemol maior, opus 12, quarto movimento, finale molto allegro e vivace, com quinteto morraguês, encerrando o Desperte com os clássicos de hoje, às 8 em ponto. Depois do intervalo, eu volto com música e notícias. Até já.
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1: Olá, meus amigos, um bom dia a cada um de vocês. Muito bom começar esse dia frio com a sua audiência acolhedora aqui na Rádio Cultura FM, no site Cultura FM e também pelo nosso aplicativo Cultura Play. O que importa não é a plataforma, o que importa é você, você mesmo, aqui conosco nas manhãs da Rádio Cultura, inclusive através do nosso WhatsApp. Anote o número 973-73-7229. 973-73-7229. Hoje é quarta-feira, 15 de julho de 2026, 8 horas, 2 minutos, amanhecemos com tempo bom, céu parcialmente nublado, 11 graus aqui na capital, na Água Branca.

Ouvimos de Antônio Vivaldi o Allegro do Concerto número 11 para violino em Ré maior RV 210, com Fábio Biondi, violino e Europa Galante. E vamos à previsão do tempo. Amanhã fria na capital paulista, nesta quarta-feira, com termômetros marcando 10 graus de média. As próximas horas seguem com temperaturas em elevação por causa de aberturas de sol e a máxima hoje chega aos 22. As previsões mais recentes continua indicando uma semana de tempo seco, sem previsão de chuvas, até o dia 25, pelo menos. Amanhã, quinta-feira, dia 16, termômetros entre 9 e 10 graus na madrugada, céu nublado, e amanhecer com névoa úmida. Ao longo do dia, a nebulosidade diminui e o sol passa a predominar entre pouquíssimas nuvens, o que leva a temperatura até os 25 graus. Agora estamos com tempo bom, céu parcialmente nublado, o sol aparecendo, 12 graus aqui na capital, na Água Branca. 8 horas, 7 minutos.

Música, notícias, cultura FM e ele, Wolfgang Amadeus Mozart. Ária Ascensiel Beginnestelle, Kehl 538, Heinz Heiliger Oboe, Academia de São Martin de Fields, Regência Kenneth Little.

Então, ouvimos de Mozart Aria Essentielle Beginne Stelle, que é 538, com Heinz Hellinger Oboé, Academia de São Martin de Fields, Regência Kenneth Little. Após consulta pública, audiências e negociações entre o Brasil e os Estados Unidos, chega ao fim nesta quarta-feira a investigação comercial que prevê novas taxas contra produtos brasileiros. Desde julho do ano passado, o Escritório do Representante de Comércio dos Estados Unidos avalia a aplicação de duas sobretaxas com base na chamada Seção 301, uma de 12,5% e outra de 25%. As justificativas envolvem supostas irregularidades relacionadas a temas como o uso do PIX, desmatamento ilegal e mercado de etanol. Em resposta, o governo brasileiro afirmou que as acusações não comprovam práticas que causem prejuízos ou barreiras a empresas dos Estados Unidos. O Itamaraty segue em diálogo com o setor norte-americano. 8h15, música e notícias, agora Manuel de Falla, das quatro peças espanholas, número 3, Montañesa, em arranjo para quarteto de violões, com o Quarteto Brasileiro de Violões.

Das quatro peças espanholas de Manuel de Falla, ouvimos a número 3, Montanhesa, em arranjo para quarteto de violões de Tadeu do Amaral, com o Quarteto Brasileiro de Violões. O presidente da Câmara dos Deputados, Hugo Mota, negou irregularidades ao ser questionado sobre caso de desvios em emendas parlamentares. Um desdobramento da Operação Transparência da Polícia Federal analisa a possibilidade de falsas indicações de deputados federais como solicitantes dos recursos. Os ex-parlamentares Eduardo Cunha e Valdemar da Costa Neto são alguns dos envolvidos. Ontem, o ministro Flávio Dino cobrou explicações sobre a execução de emendas na Câmara e no Senado e Mota classificou a decisão como inaceitável. São 8h20, música e notícias pela Cultura FM com Vladimir Kosma. Final da trilha do filme Os As dos Ases, de 1982, com Alessandro Otaro, piano, Orquestra da Academia Nacional de Santa Cecília, regência Antônio Papano.

Ouvimos do filme O As dos Ases de 1982 a composição de Vladimir Cosma, com Alessandro Rotarò, piano, Orquestra da Academia Nacional de Santa Cecília, Regência Antônio Papano. São 8h25, antes do intervalo de Tom Jobim e Fernando Correia, com arranjo de Fernando Correia, composição de Tom Jobim, Chovendo na Roseira, com Brasil Jazz Sinfônica, Regência João Maurício Galindo. Vamos ouvir.

Ouvimos uma composição de Tom Jobim, Chovendo na Roseira, arranjo de Fernando Correia, com o Brasil Jazz Sinfônica, regência João Maurício Galindo. 8:30 em ponto, vamos a um rápido intervalo, já vem.

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8h32, já estamos de volta pela Cultura FM com música e notícias. E vamos ouvir de Carl Stamitz, partita número 1 em si bemol maior, primeiro movimento alegro assai com consórcio clássico.

Ouvimos de Carl Stamitz o Allegro assai da partida número 1 em si bemol maior com consórcio um clássico. Inglaterra e Argentina jogam hoje para decidir a seleção que enfrentará a Espanha no final da Copa do Mundo 2026, a primeira edição que acontece simultaneamente em três países, Estados Unidos, México e Canadá. A última partida da semifinal começa às 4 da tarde no Mercedes-Benz Stadium em Atlanta, Estados Unidos. A equipe classificada hoje disputa a final do Campeonato Mundial nesse domingo, às 4 da tarde, mesmo horário. Aí, um jogo em Nova York. 8h37, música e notícias com Johann Strauss Filho. Valsa, Opus 390, Imagens do Mar do Norte. Filarmônica de Viena, Regência Zubin Mehta.

Valsa Opus 390, Imagens do Mar do Norte, de Johann Strauss Filho, que nós ouvimos com a Filarmônica de Viena e regência de Zubin Mehta. Quem passar por algumas estações da CPTM nesta quarta e sexta-feira, das 9 da manhã às 4 da tarde, pode se vacinar gratuitamente contra o sarampo. São 4 estações de trem: Comendador Ermelino, Itaim Paulista e São Miguel Paulista, na linha 12 Safira, e Guaianazes, na linha 11 Coral. Voltada a pessoas de 6 meses a 59 anos, ainda não vacinadas ou com esquema vacinal incompleto, a imunização é a principal forma de prevenção da doença. Em junho, mês passado, o governo de São Paulo confirmou mais 2 casos de sarampo no estado, elevando para 7 o número de casos da doença em 2026. Em 2025 inteiro, foram 2 casos. 8:46, música e notícias. O Torino Respighi, da suíte para cordas P41, 6º movimento Rigodon Allegretto, com Orquestra de Câmara de Nova York e regência de Salvatore Di Vittorio.

Ouvimos de Respighi o Rigodon e Allegretto da suíte para cordas P41 com Orquestra de Câmara de Nova York, regida por Salvatore Di Vittorio. Começa hoje o pagamento dos valores do lote especial de restituição automática do Imposto de Renda da Receita Federal, conhecido como cashback. A iniciativa não integra o calendário regular de restituições de 2026, que terá início daqui a 2 semanas, dia 31 de julho. Serão beneficiados aqueles dispensados da declaração em 2025 e que tiveram o imposto retido em 24. Cada pessoa deve receber até R$ 1.000 via Pix. Para verificar a elegibilidade e receber os valores, é preciso consultar o site serviços.receitafederal.gov.br. 8h51, música e notícias agora com Franz Schubert. Sonata número 21 para piano em si bemol maior, Deutsch 960, terceiro movimento scherzo com Maria João Pires ao piano.

Ouvimos de Schubert com Maria João Pires ao piano, Scherzo da Sonata número 21 para piano em Si bemol maior, Deutsch 960. São 8h56 de Antonín Dvořák, prelúdio do ato terceiro da ópera Kate e o Demônio, opus 112, com Filarmônica da Tchecoslováquia e regência de Robert Stankovski.

Ouvimos Antonín Dvořák, prelúdio ao ato terceiro da ópera Kate e o Demônio, opus 112, com Filarmônica da Tchecoslováquia e regência de Robert Stankowski. São 9 em ponto, vamos a um rápido intervalo, já voltamos.

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6: Nove e dois, quarta-feira, 15 de julho.

De George Gershwin ouvimos das canções para violino e orquestra But Not For Me, com Joshua Bell, violino, Orquestra Sinfônica de Londres, regência John Williams. O presidente Lula aparece 8 pontos à frente do senador e pré-candidato Flávio Bolsonaro, do PL, em simulação do segundo turno pela presidência da República, pesquisa realizada pela Quest. Na pesquisa divulgada nesta manhã, Lula tem 45% das intenções de voto, contra 37% de Flávio. No mês passado, o presidente do Brasil tinha 44%, enquanto Flávio somava 38%. Nos 4 cenários presentes no levantamento de um possível segundo turno, Lula seria reeleito em todos. A maior vantagem dele, de 12 pontos percentuais,

é contra Renan Santos, pré-candidato do partido Missão. A Genial Investimentos ouviu 2.004 eleitores entre 10 e 13 de julho. A margem de erro da pesquisa é de 2 pontos percentuais. 9:08, música e notícias. Sergei Rachmaninoff. Concerto número 4 para piano em sol menor, opus 40, segundo movimento largo, com Sorten Kotzis ao piano, Sinfônica de São Francisco, regência Edo Devart.

Ouvimos de Rachmaninoff, concerto número 4 para piano em sol menor, opus 40, segundo movimento largo. Soltan Kocsis ao piano, Orquestra Sinfônica de São Francisco, regência Edu de Vast. Moradores e comerciantes do centro histórico de São Paulo enfrentaram um apagão na madrugada desta quarta-feira. Segundo a Enel, 860 unidades ainda estavam sem luz às 6 da manhã. A distribuidora de energia informou que o desligamento afetou diferentes trechos da região por motivos ainda não identificados. Nesse momento, o mapa da energia do site da Enel aponta que 2.886 endereços estão sem luz na cidade de São Paulo. Equipes trabalham para realizar os reparos no centro histórico da cidade. A Enel disse que, se necessário, fará uso de geradores para restabelecer o fornecimento de energia. 9 horas, 16 minutos, música e notícias pela Rádio Cultura FM. Agora com Ludwig van Beethoven. Sexteto para duas trompas, dois violinos, viola e violoncelo em Mi bemol maior. Primeiro movimento, Allegro com brio, com o grupo Larki Budelli.

Ouvimos com o grupo Larky Budelli, de Beethoven, sexteto para duas trompas, dois violinos, viola e violoncelo em mi bemol maior, primeiro movimento alegro com brio. 9h24, música, notícias e Emmanuel Chabrier, Bourrée Fantástica, Orquestra Serenade, regência Janos Comives.

Ouvimos de Emmanuel Chabrier, Bourré Fantastique, com a Orquestra Serenade, regência Janos Comives. 9:30 em ponto, intervalo. Já voltamos.

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7: Nove e 32, quarta-feira, 15 de julho de 2026. Você acompanha o Música e Notícias pela Rádio Cultura FM de São Paulo. Vamos ouvir de Mihail Glinka a abertura espanhola número 2, Lembranças de uma Noite de Verão em Madrid, com sinfônica da CSR de Bratislava, com regência de Keith Clark.

Ouvimos de Mihail Glinka a abertura espanhola número 2, Lembranças de uma Noite de Verão em Madrid, com a Sinfônica da CSR de Bratislava e regência de Keith Clark. A tarifa zero de ônibus para não moradores chega ao fim nesta quarta-feira em São Caetano do Sul, região metropolitana de São Paulo. A passagem custa R$ 5,00. O programa SancaGovBR garantia o transporte público gratuito para todos os usuários desde outubro de 2023. E, de acordo com a prefeitura, foi interrompido por planejamento inadequado na sua criação. Moradores de São Caetano seguem com a gratuidade garantida, desde que estejam cadastrados no site da prefeitura. Agora, quem não mora no município do ABC deve pagar a passagem de R$ 5,00 em dinheiro, direto ao motorista, ou com um cartão, que pode ser solicitado no site vpadreustacchio.com.br. Eu vou repetir. vpadreustacchio.com.br. São 9h43, música e notícias pela Rádio Cultura FM, agora com Mauro Giulini. Concerto para violão e cordas em Lá Maior, Opus 30, terceiro movimento Ala Polaca, com Kazuhito Yamashita, violão, e Orquestra de Câmara, Leos Janacek.

Ouvimos de Mauro Giuliani, Concerto para Violão e Cordas, em Lá Maior, Opus 30, terceiro movimento, Alla Polacca, com Kazuhito Yamashita, violão, e Orquestra de Câmara, Leos Janacek. A educação política e direitos da cidadania passam a integrar os componentes obrigatórios na educação básica no Brasil. Aprovadas no Senado em junho e publicadas ontem no Diário Oficial da União, as normas estabelecem que estudantes devam compreender a organização da sociedade, o exercício da cidadania e a participação democrática. Antes da atualização mais específica, já era obrigatório que alunos brasileiros da educação infantil, do ensino fundamental e médio, estudassem sobre a realidade social e política do país. São 9:51, música e notícias com César Camargo Mariano. Arranjo, Cláudia Castelo Branco. Curumim, com o duo Giz Branco.

Ouvimos de César Camargo Mariano com arranjo de Cláudia Castelo Branco, Curumim, com o duo Giz Branco. Por hoje é só, termina aqui o Música e Notícias com seleção de Adriana Braga, redação Sandra Vasconcelos, trabalhos técnicos, muito obrigado a Maurício Santos e a apresentação comigo, Fernando Uzeda, que volta amanhã às 7 em ponto com Desperte com os Clássicos. Muito obrigado por mais essa manhã com a sua audiência amiga e sincera. Depois do intervalo, Madeleine Alves e o Estação Cultura. Tenham todos uma ótima quarta-feira, muito obrigado e até amanhã.

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1: Olá, amigos. Um ouvinte enviou esta mensagem. Maestro, minha pergunta é sobre o violino.

Soube que, no caso de necessidade de manutenção em um violino, o mesmo tem que ser desmontado. Isso não é muito arriscado? O instrumento não pode perder sua qualidade sonora para sempre. Caro ouvinte, sobre a desmontagem de violinos, violas, violoncelos e contrabaixos, ela é feita assim corriqueiramente e, se for realizada por um profissional competente, não prejudicará em nada a qualidade sonora do instrumento. Determinados ajustes e consertos só podem ser feitos com total acesso às suas partes internas, o que torna essa desmontagem imprescindível. O violino e demais instrumentos da família das cordas com arco são feitos de peças de madeira cuidadosamente

0: entalhadas e posteriormente coladas. O modo como essas peças são encaixadas e o tipo de cola usado permitem que esta desmontagem seja feita sem problemas. Em geral, ela é feita usando-se vapor de água. Aliás, veja que curioso. Músicos que vivem em cidades muito úmidas no Brasil, às vezes notam que seus instrumentos descolam-se espontaneamente. Eu vivi em Manaus durante um ano, trabalhando na Amazonas Filarmônica. Manaus é uma cidade muito úmida, e eu vi esse descolamento natural acontecer várias vezes com os músicos de lá. É isso aí. Espero ter respondido. Um grande abraço e até o próximo programa.
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0: Olá, ouvinte. Bom dia para você. Seja bem-vindo. Hoje é quarta-feira, 15 de julho. Eu sou Madeleine Alves e nós seguimos juntos até meio-dia. Manhã de sol, céu claro, temperatura um pouco mais alta hoje, 14 graus, aqui na Água Branca. A programação musical de hoje começa com Benny Goodman Sextet, After You've Gone, de Turner Layton.

Ouvimos com Benny Goodman Sextet After You've Gone, composição de Turner Layton e Henry Kramer. 10 horas e 4 minutos, vamos a alguns dos destaques do programa de hoje. O coletivo Estopou Balaio faz curta temporada de Reset América Latina, no Teatro Flávio Império. O espetáculo que usa a metáfora de uma travessia marítima para discutir colonialidade, estreou no Sesc Belenzinho. O Cine Sesc exibe nesta sexta o clássico Cantando na Chuva, um dos grandes musicais de todos os tempos. Na coluna de hoje, João Marcos Coelho seleciona faixas do álbum Cries, Sights and Dreams, lançamento do saxofonista americano Stephen Banks. Vai ao ar nesta quinta-feira o episódio brasileiro produzido pela TV Cultura para a série Meu Campinho. Na sequência do Estação Cultura, vamos ouvir Antônio Adolfo ao piano e grupo Catavento e Girassol, de Ginga e Aldir Blanc.

Ouvimos com Antônio Adolfo ao piano, Leonardo Amoedo à guitarra, Jorge Helder contrabaixo, Rafael Barata à bateria e Marcos Suzano à percussão, Catavento e Girassol, de Ginga e Aldir Blanc, com arranjo de Antônio Adolfo. O CineSesc exibe, nesta sexta-feira, o clássico Cantando na Chuva, obra-prima dirigida por Stanley Donen e Gene Kelly. O filme de 1952 transformou os bastidores de Hollywood e permanece como referência na história cinematográfica, influenciando gerações de musicais. A sessão gratuita, às 8 da noite, integra a faixa Clássicos do Cinema de Rua, no CineSesc. A programação da semana também inclui A Grande Ilusão, de Jean Renoir, e Viridiana, obra central da filmografia de Luiz Buñuel, vencedora da Palma de Ouro em Cannes em 1961. Representando o cinema europeu dos anos 1960, está A Moça com a Valise, de Valério Zurlini, um retrato dos afetos juvenis na Itália do pós-guerra. O CineSesc fica na Rua Augusta 2075. E a programação completa você encontra no site sescsp.org.br/CineSesc. Agora 10 horas e 12 minutos. Seguimos ouvindo a Academia de St. Martin in the Fields, sob regência de Neville Marriner. A Pomba, de Os Pássaros, composição de Ottorino Respighi.

0: Ouvimos A Pomba, de Os Pássaros, de Otorino Respighi. Academia de St. Martin in the Fields, sob regência de Neville Mariner. Após a temporada no Sesc Belenzinho, o coletivo Estopô Balaio leva o espetáculo Reset América Latina para o Teatro Flávio Império. Serão 4 apresentações a partir desta quinta-feira. A montagem investiga colonialidade, identidade e pertencimento, utilizando uma travessia marítima como metáfora. Reset América Latina encerra a trilogia da amnésia sobre as raízes étnicas dos próprios integrantes do Estopô Balaio, como a atriz Ana Carolina Marinho.
1: A trilogia, ela é um mergulho para dentro do coletivo Estopô Balaio, para dentro dessas migrações que compõem o grupo. A maioria é nordestina, é indígena, alguns potiguara, tupinambá, alguns que não sabem suas etnias, mas essa compreensão étnica, racial, ela é o que move essa trilogia da amnésia. O nosso desafio nesses 3 espetáculos é fazer essa provocação a nós mesmos e ao espectador. O que é que existia aqui antes disso? Quem somos hoje? Quem é que habita esse território, né? Então, compreendendo que esse território é composto pela contribuição e pela vivência de muitos povos, de muitas culturas. Essa trilogia é uma tentativa de fazer habitar muitos mundos, muitas línguas, muitas formas de se compreender nesse mundo.
0: O Estopô Balaio, sediado no Jardim Romano, na zona leste de São Paulo, costuma se apresentar em ruas, praças e nos trens da CPTM. Em 2020, foi reconhecido pelo Prêmio Shell na categoria Inovação, pelo espetáculo Cidades Invisíveis. Em Reset América Latina, a narrativa se desenvolve a partir da metáfora de um cruzeiro de luxo, chamado Sangue Latino. Lara Duarte assina a dramaturgia em colaboração com o Estopô Balaio.
2: É uma metáfora para falar da própria identidade latino-americana. No primeiro momento, a gente está ali com os passageiros, que é um casal, e um grupo de amigos que foi sorteado. E aí a gente lida ali com diversos aspectos que passam por identidade, por desigualdade, por violência também. E aí essa fábula desse cruzeiro, ela começa a colapsar por conta de um plano, de uma estratégia que está acontecendo, né? Que ela envolve tanto as crianças do bairro, como essa percepção se o cruzeiro é um cruzeiro ou é uma cobra. E aí, nesse sentido, num segundo momento, esse barco emborca e ele se revela como uma caravela, ele revela também as pessoas que estão trabalhando ali e vai colapsando cada vez mais essa fabulação de uma identidade de luxo, de uma identidade latino-americana.
0: A curta temporada de Reset América Latina no Teatro Flávio Império terá apresentações de quinta a sábado às 8 da noite e no domingo, dia 19, às 7 horas da noite. A entrada é gratuita. O endereço é Rua Professor Alves Pedroso, número 600, em Cangaíba. 10 horas e 20 minutos. Na sequência do Estação Cultura, vamos ouvir o quarto movimento, Allegretto Poco Mosso, da Sonata em Lá Maior, de César Franck.

Ouvimos com Antônio Menezes ao violoncelo e Christian Boudou ao piano o quarto movimento, Allegretto Poco Mosso, da sonata em Lá Maior, FWV 8, de César Franck. Às 10 horas e 27 minutos, vamos fazer um rápido intervalo e voltaremos em instantes. Até já!

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4: Agora 10h30, já estamos de volta. E vamos ouvir o Quinteto Pers, Calambre, de Astor Piazzolla.

0: Nós ouvimos de Piazzolla Calambre com o Quinteto Hers, o Quinteto Pers. São 10 horas e 33 minutos. Vamos ouvir agora a coluna de João Marcos Coelho. Hoje ele comenta um novo álbum de Stephen Banks.
1: A família dos saxofones, soprano, alto, tenor e barítono, está vinculada a figuras emblemáticas, como Sidney Bechet, Charlie Parker, John Coltrane e Gary Mulligan, para ficar só no mundo do jazz. Por isso esquecemos frequentemente que ele foi inventado por Adolphe Sax e que um dos primeiros a incluí-lo em suas composições foi Hector Berlioz, na primeira metade do século XIX. Aos 33 anos, o saxofonista negro norte-americano Stephen Banks optou pela música clássica. Foi solista com as orquestras de Cleveland, Montreal e Utah, entre outras. Dá aulas no Cleveland Institute of Music e acaba de lançar um álbum intitulado Cries, Sighs and Dreams, Gritos, Suspiros e Sonhos, ao lado do pianista Chuck Bierken e do Dover Quartet. O título do álbum remete à frase que Berlioz usou para qualificar o saxofone no momento em que ele foi inventado por Sax. O compositor disse que o saxofone chora, suspira e sonha. Neste álbum, Banks toca todos os instrumentos da família, do soprano ao barítono, em obras de Camille Saint-Saëns e dos norte-americanos Paul Creston e Carlos Simon. Os destaques vão para duas de suas composições, Cries, Sighs and Dreams, que remete à frase de Berlioz e é uma das mais provocativas do álbum, assim como Come As You Are, para saxofone e piano, peça encorpada de quase 20 minutos e 4 movimentos, com títulos que soam como títulos de canções, sem palavras. Uma rápida degustação. Vamos ouvir o Molto Allegro, movimento final da sonata para oboé e piano em Ré maior, opus 166 de Camille Saint-Saëns.

Ouvimos Molto Allegro, movimento final da sonata para oboé e piano em Ré maior, opus 166 de Saint-Saëns, com Steve Banks ao sax soprano e Jacques Bierken ao piano. Ao sax alto, Banks toca sua peça Surrender com o piano de Jacques Bierken. Ouça.

Você ouviu Surrender de e com Stephen Banks ao sax alto e Chuck Bierken ao piano. Agora pilotando o sax tenor, Banks toca Times of Storm, Tempos de Tempestade, de sua obra Come As You Are, com Chuck Bierken ao piano.

0: Ouvimos Times of Storm de e com Steven Banks ao sax tenor e Chuck Bierken ao piano. Não temos tempo, mas ele toca ao sax barítono uma das peças mais interessantes do álbum Here Then, de Carlos Simon. Vale a pena ouvir este álbum que já está disponível no streaming.
1: João Marcos Coelho estará de volta amanhã com o CD da Semana. Agora 10 horas e 47 minutos. Na sequência do Estação Cultura, Ella Fitzgerald, Remember, de Irving Berlin.

You've Got to Remember, de Irving Berlin, com Ella Fitzgerald e a orquestra de Paul Weston. Vai ao ar nesta quinta-feira o episódio brasileiro produzido pela TV Cultura para a série Meu Campinho. Em O Escanteio, o menino Gabriel revive um gol inesquecível, enquanto suas memórias ganham vida por meio de desenhos e animação. A série é uma coprodução internacional da Escola Plus, Canção, canal da Fundação Norma e Léo Wertheim e de uma rede de emissoras públicas da América Latina. Além do Brasil, representado pela TV Cultura, estão Argentina, México, Colômbia, Equador e Uruguai. Cada episódio se passa em um país diferente e narra a conversa de duas crianças sobre futebol. Uma compartilha uma experiência pessoal, enquanto a outra ilustra tudo o que ouve. Meu Campinho vai ao ar de segunda a sexta, às 10h10 da manhã e às 15h04 da tarde, na TV Cultura. Também haverá exibição neste sábado, com um horário alternativo, às 10h10 da manhã. A série aborda a influência do futebol na vida das crianças e é exibida de segunda a sexta, às 10h10 e às 15h45. Em horário alternativo, haverá exibição no sábado, dia 18 de julho, às 10h10. São 10h52. Na sequência, vamos ouvir Katia e Marielle Labeck, pianos. Capricho para dois pianos, de Francis Poulenc.

Ouvimos Capricho para dois pianos sobre o Baile de Máscaras de Francis Poulenc com Katia e Marielle Labeck. Saiu há pouco o resultado da primeira chamada do programa Universidade para Todos deste segundo semestre. Os candidatos já podem conferir se estão entre os pré-aprovados para as mais de 400 mil bolsas integrais e parciais no site acessounico.mec.gov.br/ProUni. Se for selecionado, o participante terá até 24 de julho para comprovar informações pessoais como renda familiar junto às instituições de ensino. Uma operação contra um esquema de comercialização de créditos de ICMS falsos usados por empresas para reduzir um imposto devido aos cofres públicos está sendo realizada nesta quarta-feira. Ao todo, são 38 mandados de busca e apreensão em 6 cidades de São Paulo e 2 no Paraná. Segundo as investigações, escritórios de advocacia e consultorias ofereciam créditos com desconto sobre ativos apresentados como planejamentos tributários autorizados. A fraude supera o valor de R$ 3,8 bilhões. Outras notícias em uma hora.

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6: Agora 11 horas 1 minuto, vamos a mais alguns destaques desta segunda e última hora do programa de hoje. A exposição interativa Universo Curioso Steam XP no Miss Experience conecta ciência, tecnologia, engenharia, artes e matemática. O espetáculo Nó, em cartaz no espaço O Andar, investiga as diferentes maneiras de lidar com o luto e com a violência. Atílio Bari comenta a releitura do clássico Édipo, de Sófocles, em montagem do grupo Círculo de Atores. O texto em cartaz no auditório do MASP é do dramaturgo inglês Robert Icke. E tem ainda as dicas na nossa agenda cultural de São Paulo. Fique ligado! Na sequência, o Quarteto Brasileiro de Violões, Canção e Dança número 1, de Federico Mompou.

Ouvimos com o Quarteto Brasileiro de Violões, Canção e Dança número 1, de Federico Mompou. Na sequência, a Orquestra de Câmara Franz Liszt. O primeiro movimento da Sinfonia para quatro trompas de orquestra em Sol Maior, de Leopold Mozart.

0: Franz Liszt, regida por Janos Holler, o primeiro movimento, Allegro, da Sinfonia para Quatro Trompas e Orquestra em Sol Maior, Sinfonia da Katia, de Leopold Mozart. Figuras históricas como Leonardo da Vinci, Santos Dumont e Tarsila do Amaral conduzem o visitante a um universo curioso, tema de exposição no Miss Experience. A mostra interativa conecta ciência, tecnologia, engenharia, artes e matemática, áreas que formam a sigla STEAM em inglês. Na imersão cenográfica, os visitantes se transformam em investigadores da curiosidade, podendo construir réplicas de mecanismos de Leonardo da Vinci, testar as leis da física e até explorar uma reprodução detalhada da Casa de Santos Dumont. O curador Alan Moraes explica os objetivos da mostra Universo Curioso STEAM XP.
1: A exposição O Universo Curioso é uma exposição para toda a família. É importante os nossos visitantes que vão entrar ali naquele ambiente e serem convidados a se tornarem investigadores, eles vão investigar a importância de tantas invenções, engenhocas que muitas vezes usamos em todas as horas e não percebemos quem criou, como foi criado e qual é o problema que aquela engenhoca resolve ao ser criada. Então serão muitas salas e cada sala tem uma pessoa responsável ali, uma celebridade responsável. E essa sala tem alguns desafios. Eles precisam descobrir quais das letras do STEAM está envolvido com aquela pessoa, ou com aquela invenção ou com aquela atividade. Cada sala, os investigadores poderão construir coisas. E não só isso, conhecer a história dos nossos personagens, entender a linha do tempo de cada um, entender quais são as invenções que mais influenciaram o seu nome no mundo. E aí eu tenho personalidades incríveis, desde Leonardo da Vinci, Arquimedes, Santos Dumont. Então todos estão falando de algum jeito a importância da criatividade, a importância da arte, da tecnologia, a aplicação da matemática no dia a dia, falar sobre engenharia e diversas engenharias que você vai perceber.
0: Universo Curioso STEAM XP está em cartaz até 26 de julho, de terça a domingo, no Miss Experience, aqui do lado, Rua Senos Brigue 250. A entrada é gratuita, com retirada de ingressos na bilheteria do museu. 11 horas e 12 minutos. Na sequência, vamos ouvir Orquestra Filarmonia Mont Blanc das Nações, Maria, do musical West Side Story, de Leonard Bernstein.

Ouvimos com a Orquestra Filarmonia Mont Blanc das Nações e Jora Feidman ao clarinete, sob regência de Justus Frantz, Maria, do musical West Side Story, de Leonard Bernstein. Seguimos com a Orquestra Rochester Pops, de Duke Ellington, Sophisticated Lady.

Ouvimos com a orquestra Rochester Pops, regida por Eric Kunzel, Sophisticated Lady, de Duke Ellington. O espetáculo Nó, em cartaz no espaço O Andar, acompanha a história de um casal que tenta sobreviver à dor provocada pela morte violenta do filho, de 13 anos. O texto, de Gildon Oliveira, nasceu do desejo de abordar temas como violência e racismo, sem recorrer a explicações diretas. Em cena, Heloísa Jorge e Fábio Osório Monteiro interpretam Célia e Sebastião. Os dois vivem em uma cozinha simples e organizada, em meio às memórias da família e à ausência do filho. Entre lembranças e silêncios, o espetáculo investiga as diferentes maneiras de lidar com o luto e com a violência. A temporada de Nó vai até 29 de julho, às terças e quartas, às 8 da noite, no espaço O Andar, Rua Doutor Gabriel dos Santos, número 88. Na sequência do Estação Cultura, Toninho Horta, a guitarra, Garota de Ipanema e Meditação, de Tom Jobim e Vinícius de Moraes.

Nós ouvimos Garota de Ipanema e Meditação, de Tom Jobim, Vinícius de Moraes e Newton Mendonça, com Toninho Horta à guitarra, Manuel Schiavon Horta ao violão e William Galison à harmônica. Vamos fazer um rápido intervalo, já voltamos.

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2: Às 11 horas e 30 minutos, vamos ouvir a participação de Atílio Bari, apresentador do programa Persona, na TV Cultura. Oi, Atílio, bom dia.
3: Bom dia, amigos do Estação Cultura. Bom dia, Madeleine Alves. O que torna uma obra de arte um clássico, seja em qualquer campo das artes? O escritor Ítalo Calvino, um apaixonado pelos clássicos, até que ele mesmo se tornou um deles, deu uma definição interessante. Dizia o Ítalo: os clássicos nas artes são aquelas obras que, por mais que a gente conheça, mesmo que só por ouvir falar, quando tomamos contato com elas, somos surpreendidos pelo quanto elas nos dizem, como se revelam novas, mesmo que tenham milhares de anos, e o quanto elas nos parecem até inéditas. As crianças sabem disso, talvez melhor do que os adultos. Elas podem ouvir, ler ou assistir infinitas vezes as eternas histórias da Branca de Neve, do Chapeuzinho Vermelho e outras tantas, e sempre se encantam. Descobrem novas interpretações, novos sentidos, ou mesmo revêem pensamentos já pensados em outras vezes. Por tudo isso, e claro, muito mais, os clássicos são constantemente revisitados e reinterpretados. Robert Icke, um dramaturgo inglês que se apaixonou pelo teatro ao assistir uma montagem de Ricardo III de Shakespeare na adolescência, foi buscar em Édipo Rei, uma peça escrita há mais de 2.400 anos por Sófocles, a base de um dos seus textos mais recentes, que se chama simplesmente Édipo. O original de Sófocles é um daqueles textos que até quem não conhece, conhece. Narra a história do rei de Tebas, que após um oráculo prever que ele mataria o pai e casaria com a mãe, termina por furar os olhos num ato de autopunição e desespero. Robert Icke trouxe a tragédia para os dias atuais. O seu Édipo não é um rei. O protagonista trágico da história é um político, um candidato prestes a vencer uma eleição majoritária. Ele e a família aguardam ansiosamente os resultados finais, já que nas pesquisas de boca de urna ele apareceu como praticamente eleito. É um homem pragmático, absorvido pelo seu trabalho, e os fatos se desenrolam durante a noite em que a família, reunida, está à espera do final das apurações. Édipo é casado com Jocasta, uma mulher de personalidade forte que guarda um segredo que ela só revelará lá pelo final da peça. E aqui reside um ponto que vale destacar. Jocasta, nesta versão, é uma esposa altiva que torce pela ascensão política do marido, pela sua conquista de poder. Ela e Édipo formam um casal realmente apaixonado e que demonstra fisicamente essa paixão. Mas é ela o centro dos acontecimentos que culminarão com a derrocada de Édipo. Uma arrebatadora interpretação de Clarice Abujamra, que constrói com Sérgio Mastropasqua, no papel do marido, cenas perturbadoras e surpreendentes, como o momento em que ela revela a Édipo, olhos nos olhos, os abusos que sofreu da parte de Laio, um homem bruto e arrogante. É impressionante como a releitura de Icke, o premiadíssimo dramaturgo inglês, nos revela como esses trágicos acontecimentos, esses dramas humanos, continuam sempre atuais. Daí uma outra característica dos clássicos. Eles falam da nossa pequenez diante dos fatos do mundo, das curvas dos acontecimentos que podem a qualquer momento nos atropelar. Foi assim na Grécia de antes de Cristo e continuará sendo assim por séculos e séculos. Amém. Destaque também para o restante do elenco, totalmente integrados às suas personagens, e a cenografia de Chris Eisner. Ora é o escritório de campanha, ora o ambiente acolhedor da sala do casal, valorizada pela própria arquitetura do Teatro do MASP, obra de Lina Bobardi. Clara Carvalho dirige o espetáculo, com a sensibilidade e maestria que vem demonstrando em seus trabalhos. A montagem é do grupo Círculo de Atores, que, em 2023, encenou um outro texto de Robert Icke, O Dilema do Médico, em que Clara fazia parte do elenco. Édipo está em cartaz no Teatro do MASP, na Avenida Paulista, de sexta a domingo até o começo de setembro. Esta semana, no Persona, teremos a presença de Taumaturgo Ferreira, um ator que começou a sua trajetória artística na TV Tupi, onde ele foi uma espécie de discípulo de Luiz Gustavo, na época da novela Beto Rockefeller. Mais tarde, ligou-se também a Juca de Oliveira, que considera um dos seus ídolos, e com quem esteve em cena em vários espetáculos. Taumaturgo, que até hoje conserva o seu jeitão de garoto descolado, construiu uma carreira admirável na TV, no cinema e no teatro, pelas suas escolhas profissionais e pela seriedade com que exerce o seu ofício. Atualmente, ele está em cartaz na peça Caixa 2, um texto de Juca de Oliveira, ao lado de Paulo Gorgulho e Cássio Escapim, e um grande elenco. Dentre as suas muitas habilidades estão também a pintura e a música. E é um papo delicioso. Taumaturgo Ferreira no Persona, domingo às 9 da noite e segunda à meia-noite, na TV Cultura. Por hoje é só. Continuemos com esse clássico das nossas manhãs, o Estação Cultura, com a Madeleine Alves, e eu volto na quarta-feira que vem. Até lá!
2: Ok, Atílio. O Atílio Bari participa do Estação Cultura às quartas-feiras. Os comentários estão disponíveis no site da Cultura FM. 11:36. Vamos ouvir Marcelo Barbosa à flauta e Fábio Zanon ao violão. Quicksilver, das Canções da Montanha, de Robert Beezer.

Ouvimos com o Marcelo Barbosa a flauta e Fábio Zanon ao violão, Quicksilver, das Canções da Montanha, de Robert Beezer. Entra em cartaz neste sábado, no Museu da Imagem e do Som, a exposição Olhares sobre a Mata Atlântica. A mostra reúne trabalhos de 10 fotógrafos, selecionados por meio de uma convocatória pública, lançada em 2025 pelo MIS, em celebração aos 40 anos do tombamento da Serra do Mar. O evento representou um marco na preservação da região, um conjunto de morros e serras de mais de 1.000 quilômetros que faz parte da Mata Atlântica. Ela foi considerada um patrimônio natural, paisagístico e histórico pelo poder público em 13 de agosto de 1986. A abertura de Olhares sobre a Mata Atlântica será acompanhada do lançamento do catálogo da exposição, visando expandir a experiência do público. A visitação vai até 6 de setembro, de terça a sexta, das 10 da manhã às 7 da noite, aos sábados até 8 da noite, aos domingos às 6 da tarde. A entrada é gratuita. 11h41. Vamos ouvir a Orquestra Sinfônica do Estado de São Paulo. 3 variações de dança, Danson, do Ballet Fancy Free, de Leonard Bernstein.

Ouvimos Danson, das três variações de dança do balé Fancy Free, de Leonard Bernstein, com a Orquestra Sinfônica do Estado de São Paulo, regência de Mary Nalsop. Na sequência, Daniel Hope e grupo A Velha Sarabanda, de Nicola Mateis.

Ouvimos a velha sarabanda de Nicola Matéis com Daniel Hope e Grupo. 11h49, vamos à nossa agenda cultural. Segue em cartaz na Japan House a exposição Shiro, uma escala de nuances que tem o branco como foco. A cor é o centro da mostra, utilizando quatro elementos para abordar suas simbologias: a neve, a seda, o sal e o papel. A entrada é gratuita. Sandra de Sá se apresenta amanhã às 21h no Teatro Bradesco. O repertório do show inclui as diferentes fases dos mais de 45 anos de carreira da cantora. Os ingressos estão disponíveis no site do teatro. Continua aberta para visitação na Pinacoteca a mostra Paulo Pedro Leal, Trágico e Subúrbio. Há trabalhos voltados a cenas de guerra, paisagens rurais e conflitos sociais. A entrada é gratuita. Mais informações no site da Pinacoteca. Hoje, às 21h, a Casa de Francisca recebe a Dupé, projeto musical da multiartista moçambicana Lena Baule. O espetáculo promete uma experiência espontânea a partir de um único ensaio. Ingressos disponíveis no site da Casa de Francisca. 11h50, encerrando o programa de hoje. Seguimos com a nossa programação musical, com a Orquestra Promenade de Londres, Bank Holiday, de Albert Ketelby.

Nós ouvimos Bank Holiday de Albert Kettleby com a Orquestra Promenade de Londres, sob regência de Alexander Ferris. Estação Cultura teve trabalhos técnicos de Rafael Bueno e Amaury Santos, no jornalismo Sandra Vasconcelos, seleção musical de Chico Carvalho, apoio de produção de Thomas Farias, produção de Cirlei Ribeiro. Eu sou Madeleine Alves.

0: Muito obrigada por sua companhia. Eu te espero amanhã, às 10 em ponto, aqui, na Cultura FM. Até lá.
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0: O Brasil bateu recorde de exportações no primeiro semestre deste ano, reforçado por negócios com a China, e caminha para ter o segundo maior superávit na balança comercial do período. Segundo o Ministério do Desenvolvimento, Indústria, Comércio e Serviços, mesmo com o tarifaço norte-americano vigente, o país latino-americano somou mais de 184 bilhões de dólares em exportação. As vendas brasileiras para os Estados Unidos totalizaram 9,4% nesses seis meses, o menor índice registrado pelo Ministério, enquanto os valores para a China cresceram 22%. Ainda hoje deve ser divulgada a decisão da Seção 301, que analisa a aplicação de novas taxas do governo de Donald Trump sobre produtos brasileiros. A Agência Nacional de Aviação Civil reajustou as tarifas em 13 aeroportos brasileiros, incluindo os terminais de Guarulhos, na capital paulista, e Viracopos, em Campinas. As taxas englobam embarque, conexão, pouso, permanência, armazenagem, mas para os passageiros, o principal impacto será na taxa de embarque, cobrada no valor da passagem. Segundo a ANAC, a mudança busca recompor a inflação e preservar o acordo firmado entre o poder público e as concessionárias. Outras notícias durante a programação.
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1: Olá, ouvintes. Estamos iniciando o Concerto do Meio-Dia. E o programa começa com a obra de Anton Stamitz, Concerto para duas flautas e orquestra de cordas em Sol Maior, que tem três movimentos: Allegro, Adagio, Rondô. Peter Capon e Hans Gigle, à flauta, tendo Eugen Duvier na direção da Camerata Romana.

Ouvimos de Anton Stamitz, Concerto para duas flautas e orquestra de cordas em sol maior, Peter Capon e Hans Gigle, flautas, e a Camerata Romana sob a direção de Eugen Duvier. Concerto do meio-dia tem sequência, apresentando agora Barcarola de Jacques Offenbach. Antônio de Almeida é o condutor da Orquestra Filarmonia.

Com Antônio de Almeida regendo a Orquestra Filarmonia, ouvimos Barcarola, de Jacques Offenbach. Seguimos com Robert Schumann e a Sinfonia número 3 em Mi bemol maior, opus 97, Renana. Movimentos: vivo, scherzo bem moderado, não rápido, solene, vivo. Filarmônica de Câmara Alemã de Bremen, tendo na condução Paavo Järvi.

0: Sob a regência de Paavo Järvi, ouvimos a Filarmônica de Câmara Alemã interpretar a Sinfonia número 13 em Mi bemol maior, opus 97, Renana, de autoria de Robert Schumann, colocando um ponto final nesta audição do Concerto do Meio-Dia. Produção, Bruno Lombizani. Trabalhos técnicos, Altair Borges. E a você que nos acompanhou, nosso muito obrigado pela audiência.
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Olá. Hoje, obras camerísticas de Gabriel Fauré, Maurice Ravel, Manuel de Falla, Edmundo Villani Cortes, Sergei Rachmaninoff e Claude Debussy. E vamos começar esta audição com a Siciliana para violoncelo e piano em Sol menor, opus 78, de Gabriel Fauré, com Antônio Menezes ao violoncelo e Christian Boudou ao piano.

Com Antônio Meneses ao violoncelo e Christian Boudou ao piano, ouvimos Peça em Forma de Rabaneira, de Maurice Ravel. Seguimos com a Suíte Popular Espanhola de Manuel de Falla, movimentos El Paño Moruno, Asturiana, Jota, Nana, Canción e Polo. Chou Liang Lin ao violino e Sandra Rivers ao piano.

Ouvimos a suíte popular espanhola de Manuel de Falla com Chow Yang-lin ao violino e Sandra Rivers ao piano. Agora a sonata para violino e piano Encantada de Edmundo Villani Cortes, interpretada por Luiz Felipe Coelho ao violino e Paul Rivinius ao piano. Movimentos Moderato Andantino e Rondo Vivace.

Com Luiz Felipe Coelho ao violino e Paul Rivinius ao piano, ouvimos a sonata para violino e piano Encantada, de Edmundo Villani Cortes. E na sequência, o trio elegíaco número 1 para piano, violino e violoncelo de Rachmaninoff, na interpretação do trio Beaux-Arts.

Ouvimos o trio elegíaco número 1 para piano, violino e violoncelo de Rachmaninoff com o trio Bozar. Para encerrar, a sonata para violoncelo e piano L-135 de Claude Debussy com o segundo e o terceiro movimentos, serenata e finale, interpretados por Antônio Menezes ao violoncelo e Christian Boudou ao piano.

E assim tivemos o segundo e o terceiro movimentos, serenata e finale, da sonata para violoncelo e piano L-135 de Debussy, interpretados por Antônio Menezes ao violoncelo e Christian Boudou ao piano. Chegando assim ao final da edição de hoje. Este programa teve seleção musical de Sofia Razel, trabalhos técnicos de Rafael Bueno e Amaury Santos, gravação e montagem de Carlos Lima.

0: Em São Paulo, 1h59.
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0: Pesquisa Quest, divulgada nesta quarta-feira, mostra o presidente Lula 8 pontos à frente do senador Flávio Bolsonaro na simulação de segundo turno da eleição presidencial. Lula tem 45% das intenções de voto contra 37% de Flávio. A Quest de julho marca a primeira vez desde dezembro de 2024 que a aprovação do governo Lula supera numericamente a desaprovação. 48% dos entrevistados aprovam e 47% desaprovam a gestão petista. O ministro Flávio Dino, do STF, determinou hoje que presidentes de todos os partidos com representação no Congresso Nacional deem mais informações sobre como funciona o direcionamento de emendas parlamentares para municípios. Os dirigentes de 21 legendas têm um prazo de até 10 dias úteis para enviar o que foi pedido. Na decisão, Dino cita uma entrevista do presidente do PL, Valdemar Costa Neto, em que o ex-parlamentar, ao ser questionado se dirigentes partidários interferem na destinação de emendas, respondeu afirmativamente. O jornal britânico The Guardian publicou um editorial no qual afirma que o presidente dos Estados Unidos, Donald Trump, usa acusações comerciais e tarifas contra o Brasil para atacar a autonomia do país. O governo americano deve anunciar agora à tarde se vai aplicar novas tarifas contra o Brasil como parte de uma grande investigação sobre práticas comerciais brasileiras consideradas injustas pela Casa Branca. O jornal afirma que Trump rejeita a defesa que o presidente Lula faz à soberania brasileira. Outras informações você acompanha em uma hora.
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Olá, ouvintes, boa tarde. Paul Dicard nasceu em 1865 em Paris. Estudou no conservatório da mesma cidade nas classes de Théodore Dubois, Georges Mathiat e Ernest Guiraud. Tornou-se um grande amigo de Claude Debussy, mas ao ser classificado em segundo lugar no Prix de Rome de 1888, ficou desapontado e deixou o conservatório. Dicard manteve uma carreira curiosa, foi compositor e crítico musical, destruiu a maior parte de suas músicas porque não as considerava boas o suficiente. A abertura que ouviremos a seguir foi composta em 1892 para a peça Polyeucte, escrita por Pierre Corneille. A interpretação será da Filarmônica da BBC, regida por Ian Pascal Tortelier.

Abrimos o programa de hoje com Poliecte, abertura para a tragédia de Corneille, de 1891, composição de Paul Dukas, com a Filarmônica da BBC, regida por Ian-Pascal Tortelier. De Sérgio Assad, ouviremos agora Menino, com Brymon Kenneth Mason, violino, e Plínio Fernandes ao violão.

Ouvimos Menino, de Sérgio Assad, com Brymann Kenneth Mason, violino, e Plínio Fernandes ao violão. Do compositor Louis Spohr, abertura em Dó menor, opus 12. A Orquestra Filarmônica da Rádio de Hanover é regida por Howard Griffiths.

0: Esta foi a abertura em Dó menor, opus 12, de Louis Spohr, com a Filarmônica da Rádio de Hannover, sob regência de Howard Griffiths. Em São Paulo são 14h30, faremos um rápido intervalo e o Tarde Cultura volta em seguida.
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2: Apresentamos em seguida de Maurice Ravel, Introdução e Allegro para harpa, flauta, clarinete e quarteto de cordas. Gwyneth Venting, harpa. Egbert van Lauwerzee, flauta. Lars Wouters van Oudenweide, clarinete, acompanhados pelo quarteto de cordas Matenry.

Introdução e Allegro para harpa, flauta, clarinete e quarteto de cordas de Maurice Ravel, com os solistas Gwyneth Ventink, harpa, Egbert Jan Lauwerse, flauta, Lars Wouters van der Oudenweyer, clarinete. Eles foram acompanhados pelo quarteto de cordas Matanri. Em seguida, de Frédéric Chopin, rondó para dois pianos em Dó Maior, opus 73, solistas Lilia Silberstein e Marta Argerich.

Com as pianistas Lilia Silberstein e Martha Argerich, ouvimos de Chopin Rondó para dois pianos em Dó maior, opus 73. Do compositor Auguste Fronchamp, Noturno para dois violoncelos em Lá bemol maior, opus 15, número 13. Ensemble Exploration, solista e regente Ruel Dieltien.

Este foi o Noturno para dois violoncelos em Lá bemol maior, opus 15, número 13, de Auguste Fronchamp, com o ensemble Exploration, solista e regente Ruel Durtien.

0: Em São Paulo, 2h58.
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0: O ministro da Fazenda, Dario Durigan, e o presidente da Câmara, Hugo Mota, afirmaram hoje que chegaram a um acordo sobre a renegociação de dívidas de produtores rurais. Aqueles que, entre 2019 e 2025, registraram perdas de ao menos 30% da renda bruta em pelo menos duas safras, em razão de eventos climáticos ou variações dos preços agrícolas, poderão renegociar débitos em condições especiais. A expectativa é de que cerca de 100 bilhões de reais em dívidas sejam renegociadas. A guerra contra o Irã pode ter custado até 508 bilhões de reais aos cofres dos Estados Unidos até o momento, segundo a emissora americana NBC News. Se confirmado, o valor seria por volta do triplo do que foi divulgado em maio pelo Pentágono. Segundo a emissora, a diferença entre os valores decorreriam de despesas operacionais não divulgadas, da perda de aeronaves avançadas e da reconstrução de bases militares americanas no Oriente Médio, atingidas pelos bombardeios iranianos. A Câmara dos Deputados aprovou hoje um projeto que permite o uso de elementos que expressem pertencimento a uma comunidade, cultura ou religião em fotos de documentos oficiais. A proposta define como símbolos identitários o cocar indígena, turbante dos povos de matriz africana e outros elementos étnicos, culturais e religiosos. O texto ressalta, no entanto, que o uso de indumentária e outros elementos só é permitido se não prejudicar a identificação da fisionomia da pessoa. Outras informações você, ouvinte da Cultura, poderá acompanhar em uma hora.
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1: Olá, amigos. Um ouvinte enviou esta mensagem. Maestro, minha pergunta é sobre o violino.

0: soube que, no caso de necessidade de manutenção em um violino, o mesmo tem que ser desmontado. Isso não é muito arriscado? O instrumento não pode perder sua qualidade sonora para sempre. Caro ouvinte, sobre a desmontagem de violinos, violas, violoncelos e contrabaixos, ela é feita assim corriqueiramente e, se for realizada por um profissional competente, não prejudicará em nada a qualidade sonora do instrumento. Determinados ajustes e consertos só podem ser feitos com total acesso às suas partes internas, o que torna essa desmontagem imprescindível. O violino e demais instrumentos da família das cordas com arco são feitos de peças de madeira cuidadosamente entalhadas e posteriormente coladas. O modo como essas peças são encaixadas e o tipo de cola usado permitem que esta desmontagem seja feita sem problemas. Em geral, ela é feita usando-se vapor de água. Aliás, veja que curioso. Músicos que vivem em cidades muito úmidas no Brasil às vezes notam que seus instrumentos descolam-se espontaneamente. Eu vivi em Manaus durante um ano, trabalhando na Amazonas Filarmônica. Manaus é uma cidade muito úmida e eu vi esse descolamento natural acontecer várias vezes com os músicos de lá. É isso aí. Espero ter respondido. Um grande abraço e até o próximo programa.
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2: Em seguida, na voz da atriz Julie Andrews, ouviremos o prelúdio The Sound of Music, trilha sonora do filme A Noviça Rebelde, de 1965, composição de Richard Rodgers e letra de Oscar Hammerstein II.

Ouvimos de Richard Rodgers e Oscar Hammerstein II a trilha sonora do filme A Noviça Rebelde, The Sound of Music, na voz de Julie Andrews. Do espanhol Joaquim Turina, ouviremos agora o sexteto para viola solista, piano e cordas, Cena Andaluza, Opus 7. Os movimentos são Crepúsculo do Sol e Na Janela. Christine Busch, violino, Paul Colette, viola e Ana Bárbara Deutschler, viola, acompanhados pelo quarteto de piano e cordas do Festival Menuhin.

De Joaquim Turina, ouvimos o Sexteto para Viola Solista, Piano e Cordas, Cena Andaluça, Opus 2. Christine Busch, violino, Paul Colletti e Ana Bárbara Deutschler, violas, acompanhados pelo Quarteto de Piano e Cordas do Festival Menuhin. Da francesa Cécile Chaminade, Concertino para Flauta, Opus 107. Michel Faust, flauta, e Birgitta Wollenfaber, piano.

com o flautista Michel Faust e a pianista Birgitte Vollenweber, ouvimos de Cécile Chaminade, concertino para flauta opus 107. De Johannes Brahms, teremos a dança húngara número 17 em Fá sustenido menor. Marin Alsop rege a Filarmônica de Londres.

Dança húngara número 17 em Fá sustenido menor de Filarmônica de Londres, regida por Marin Alsop. São 3 horas e 31 minutos em São Paulo. Faremos agora um rápido intervalo.

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1: Tarde Cultura apresenta em seguida, com o Consortium Classicum, o octeto número 2 em Mi bemol maior de Carl Stamitz. Os movimentos são Allegro ma non tanto, Allegretto, Minuetto, Rondò, Allegretto.

0: Este foi o octeto número 2 em Mi bemol maior de Carl Stamitz com o Consortium Classicum.
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O violinista canadense James Ennis completou 50 anos em janeiro passado. Estudou na Juilliard School em Nova York e construiu uma carreira excepcional de alcance global. Tocou com praticamente todas as grandes orquestras e maestros do planeta e gravou extensivamente. Ainda bem que ele não deixa de lado a música de câmara. Acaba de lançar pelo selo Seattle Chamber Music Society leituras apaixonadas e de excelência de dois quintetos de cordas do compositor tcheco Antonín Dvořák, nascido em 1841 e morto em 1904. Este é o CD desta semana na Cultura FM. Mostra duas faces do compositor. No quinteto Opus 77, ele acrescenta um contrabaixo ao quarteto de cordas. No quinteto Opus 97, faz como Mozart, acrescenta mais uma viola ao quarteto de cordas convencional de dois violinos, uma viola e violoncelo. O Opus 97 é mais conhecido, claro, porque foi composto durante seu período norte-americano, em 1893. Mas o Opus 77 representou a primeira grande virada em sua postura como compositor. É de 1875, e nesta obra, Dvořák abandona a influência listiana e wagneriana, abraçando de vez a cultura boêmia como matriz de sua criação musical. Uma atitude que se transformou em seu passaporte

corte para um salto gigantesco em sua vida. Por causa deste quinteto, por exemplo, Brahms apadrinhou-o em Viena e o apresentou ao editor Simrock, mudando totalmente sua vida. O gatilho do Opus 97 foi igualmente importante, mas muito diferente. Aconteceu em 1893, quando o compositor passava as férias de verão num vilarejo no estado de Iowa, chamado Spielville. Pois Spielville foi visitada por um grupo de indígenas iroqueses que ofereciam peças de artesanato para venda e também mostravam suas canções, músicas e danças tradicionais. Fascinado, Dvorak não só assistiu a todas essas apresentações, como injetou em seu quinteto em construção, entre outros recursos, o ritmo de tambor derivado do acompanhamento rítmico de canções rituais indígenas. Agora sim, podemos fazer uma degustação do álbum e mergulhar mais intensamente nestes quintetos admiráveis. Ouça a faixa 9, o vibrante alegro giusto final do quinteto Opus 97.

0: Acabamos de ouvir o Allegro Giusto final do Quinteto Opus 97 de Antonín Dvořák, com o violinista James Ennis liderando um quinteto de cordas em álbum recém-lançado pelo selo Seattle Chamber Music Society. No portal da rádio vocês podem saborear durante esta semana estes dois quintetos admiráveis do compositor tcheco.
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2: Apresentamos em seguida, de João Camareiro, autor e intérprete, O Maestro na Farra.

0: João Camarero, autor e intérprete, o maestro na farra. Três horas 59 minutos em São Paulo.
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0: O governo elevou hoje a estimativa para a inflação oficial deste ano de 4,5% para 5,1%, diante da persistência das pressões sobre os preços, especialmente dos alimentos, e dos reflexos do conflito no Oriente Médio sobre a economia global. Segundo a equipe econômica, apesar da desaceleração do IPCA em junho, os alimentos continuam sendo o principal fator de pressão sobre a inflação acumulada no ano. O Ministério da Fazenda diz que, embora o fenômeno climático El Niño deva afetar principalmente a safra 2027, ele já pode exercer pressão sobre os preços dos alimentos ainda este ano. O ministro da Fazenda, Dario Durigan, voltou a afirmar nesta quarta-feira que um eventual aumento de tarifas de importação pelos Estados Unidos seria algo desproporcional e injustificado. Ele disse que, se concretizado, o governo brasileiro agirá para proteger a economia interna e que setores produtivos nacionais não podem pagar a conta de barreiras comerciais externas. Termina nesta quarta-feira o prazo para que Washington divulgue a decisão final sobre a investigação comercial e uma eventual aplicação de medidas contra produtos brasileiros. O parlamento francês aprovou hoje o direito à eutanásia sob certas condições, uma reforma defendida pelo presidente Emmanuel Macron. A permissão fica reservada a adultos que sofram de uma doença incurável, desde que possam expressar essa necessidade de maneira livre e esclarecida e sofram fisicamente. Com a aprovação, a França se soma ao seleto grupo de países que autorizam a morte assistida, como Bélgica, Países Baixos, Suíça, Canadá e Uruguai.
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1: Do compositor Giovanni Bononcini, com libretos de Apostolo Zeno e Paolo Antonio Rolli, da ópera Griselda, ato 2, aria Caro Addio, da Labro Amato. Ensemble Orfeu 55, contralto e regente Nathalie Stutzmann.

Da opera Griselda di Giovanni Bononcini ouvimos a aria Caro Addio dal Labbro Amato. O ensemble Orfeu 55 foi regido pela contralto Nathalie Stutzmann. De Wolfgang Amadeus Mozart, Concerto número 3 para trompa em Mi bemol maior, Índice Kurschel 477, Movimentos Allegro, Romance Larghetto Allegro, Orquestra de Câmara Inglesa, Solista e Regente Barry Tuckwell.

Este foi o concerto número 3 para trompa em Mi bemol maior, catálogo Kochel 477, de Mozart, com a Orquestra de Câmara Inglesa, solista e... A Orquestra Nacional da França, regida por Manfred Honeck, é o destaque do programa Conexão Europa desta noite, com solo de violino de Maria Duenas, no repertório obras de Korngold, Johann Strauss II e Joseph Strauss. O programa vai ao ar logo mais às 8 da noite aqui na Cultura FM, não perca. Em seguida, ouviremos de Francis Poulenc, segundo movimento Molto Vivace da Sinfonietta. A Orquestra Nacional da França é regida por Charles Dutoit.

Este foi o segundo movimento molto vivace da Sinfonietta de Francis Poulenc, com Charles Dutoit à frente da Orquestra Nacional da França. A pianista Eudóxia de Barros toca de Zequinha de Abreu, Aurora.

Com a pianista Eudóxia de Barros, ouvimos Aurora, de Zequinha de Abreu. Do britânico William Boyce, Sinfonia número 4 em Fá Maior, Movimentos Allegro, Vivace, Manon Troppo, Gavotta Allegro. Ronald Thomas rege a Bournemouth Sinfonietta.

Ouvimos de William Boyce a Sinfonia número 4 em Fá Maior. A Bournemouth Sinfonieta foi regida por Ronald Thomas. De Giovanni Bottesini ouviremos agora o dueto para clarinete e contrabaixo. Emma Johnson clarinete, Thomas Martin contrabaixo e a Orquestra de Câmara Inglesa sob regência de Andrew Letton.

De Giovanni Bottesini, ouvimos o dueto para clarinete e contrabaixo. Emma Johnson, clarinete, Thomas Morton, contrabaixo, e a Orquestra de Câmara Inglesa, sob a batuta de Andrew Litton. A soprano Silva McNair e o pianista Roger Vignol interpretam de Gabriel Fauré, Canção à Beira d'Água, opus 8, número 1.

Como a orquestra do compositor, ouvimos de Jacques Morelenbaum a Voz Amada 3. E termina aqui o Tarde Cultura de hoje. Este programa teve seleção musical e produção de Viviana Murila e operação de áudio de Fabiano Souza.

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1: Sempre que eu venho aqui para a TV Cultura ou para a Rádio Cultura, eu atravesso o bairro de Pinheiros e chego à Vila Leopoldina. Provavelmente, o urbanista que projetou esse bairro seria um austríaco, pois a própria Maria Leopoldina foi a princesa austríaca que assinou a independência do Brasil enquanto Dom Pedro I viajava, como se sabe. Mas os nomes das ruas dessa região são todos de personagens do universo germânico. E tenho a impressão que esse urbanista era também um apaixonado por música, pois nessas redondezas existe uma Praça Beethoven, uma Rua Haydn, outra Sebastião Bach e assim por diante. Mas tem uma rua que vem das proximidades do cemitério da Lapa e vai até a Via Leopoldina, que se chama Carlos Weber. Como essa rua está próxima das outras com nomes de compositores, com parte de seus nomes inclusive aportuguesados, não tenho dúvidas que este senhor Carlos Weber seria o pai da ópera romântica alemã, Karl Maria von Weber.

Abertura da ópera Oberon, de Carl Maria von Weber, que aqui no Brasil e aqui em São Paulo ganhou o nome de Carl Weber, como o nome de uma rua aqui na Vila Leopoldina. Mas a obra mais famosa de Carl Maria von Weber não era Oberon, e sim Freischütz, ou seja, o franco-atirador. Vamos ouvir a abertura.

Abertura da ópera O Franco Atirador, de Carl Maria von Weber. Mas esse senhor Weber deveria ser amigo de algum clarinetista. Ele compôs inúmeras obras para clarineta e essas obras são tão bem escritas e complicadas que eu cheguei a chamá-lo de o Paganini da clarineta. Vamos ouvir um de seus concertos para clarinete e orquestra. Aliás, no programa Prelúdio que fazemos aqui na Cultura, vários jovens clarinetistas, inclusive na última versão do Prelúdio deste ano que passou, tinha um excelente clarinetista que tocou exatamente o concerto número 2 para clarineta e orquestra de Weber, que vocês vão ouvir agora.

de Weber, concerto número 2 para clarineta e orquestra. Mas, como a valsa, como a conhecemos a partir de Johann Strauss, estava desabrochando no início do século XIX, Weber resolveu fazer um belíssimo convite à valsa.

Vocês ouviram Convite à Valsa, de Karl Maria von Weber. Pronto, querido ouvinte. Se você quiser ter um banho de cultura musical, faça uma visita à região de Pinheiros, até a Vila Leopoldina, que lá você vai transitar pelas ruas Karl Maria von Weber, João Sebastião Bach, José Haydn, Heitor Berlioz, Vicente Bellini, Franz Schubert, Jan Sibelius e muitos outros.

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7: 6 horas em São Paulo.
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7: Começo de noite de quarta-feira, 15 de julho de 2026. Boa noite a você que está com a gente. Em 103,3 Rádio Cultura FM, em 77,9 Rádio Cultura Brasil, também no canal 2.5 na TV Aberta, na Grande São Paulo, também transmitimos imagens e o som das Rádios Cultura para você, com as principais informações do dia, prestação de serviço e a nossa música instrumental brasileira. Seguimos com Antônio Adolfo e Grupo para abrir o programa de hoje. Música dele, Cascavel.

Você acabou de ouvir Cascavel, música de Antônio Adolfo, com interpretação dele e banda. São 6h04 antes de seguir aqui com os destaques das eleições. Temos pesquisa Genial Quest. Só trago a informação de que acaba de ser concluída a outra ponta da chave que indica qual é o time que vai para a final para enfrentar a Espanha pela Copa do Mundo. E esse time é a Argentina, que venceu a seleção da Inglaterra por 2-1 de virada. Então temos aí definidos os finalistas da Copa do Mundo de 2026, de uma ponta a Espanha, na outra a Argentina. Final acontece no próximo domingo. Bom, a nova pesquisa Genial Quest, divulgada nesta quarta, mostra que o presidente Lula ampliou a vantagem nos principais cenários de segundo turno da eleição presidencial de 2026. No levantamento, Lula aparece à frente do senador Flávio Bolsonaro, consolidando a liderança na disputa, de acordo com o Instituto. Lula tem 45% das intenções de voto contra 37% de Flávio. Em junho, Lula tinha 44%, Flávio 38%. Em maio, o presidente marcava 42% e o senador 41%. A Quest de julho marca a primeira vez, desde dezembro de 2024, que a aprovação do governo Lula supera numericamente a desaprovação. 48% dos entrevistados aprovam, 47% desaprovam a gestão do petista. O levantamento também avaliou outros possíveis confrontos do segundo turno e indica vantagem de Lula em todos os cenários testados. A mesma pesquisa mostra que o senador Flávio Bolsonaro se consolidou como principal nome do campo da direita para a disputa presidencial. Por outro lado, ele perdeu apoio entre os eleitores que se declaram de direita, mas que não são bolsonaristas. Nesse segmento, o apoio a ele era de 45% em dezembro, no cenário de primeiro turno. Em maio, atingiu o pico, 74%, e desde então o movimento é de queda. Agora são 54% dos eleitores da direita, não bolsonarista, que declaram voto no senador. O levantamento da Genial, encomendado pela Genial, realizado pela Quest, ouviu 2.004 eleitores entre 10 e 13 de julho. A margem de erro é de 2 pontos percentuais para mais ou para menos, com um nível de confiança de 95%. Às 6h06, seguimos com Carlos Malta, Osmar Milito, Augusto Matoso, Luiz Sobral. Do Edu Lobo, com Gianfrancesco Guarnieri, o Paneguinho.

O Paneguinho, Dia do Lobo e Gianfrancesco Guarnieri com arranjos do Carlos Malta, que tocou essa acompanhado de banda. 6h12, o ministro do Supremo Flávio Dino deu um prazo de 10 dias úteis para que os presidentes de 21 partidos com representação no Congresso Nacional prestem esclarecimentos sobre a indicação de emendas parlamentares. A decisão faz parte das ações que buscam ampliar a transparência na destinação dos recursos do Orçamento Federal. Na decisão, Dino cita uma entrevista do presidente do PL, Valdemar Costa Neto, em que o ex-parlamentar, ao ser questionado se dirigentes partidários interferem na destinação de emendas, respondeu que sim. Os dirigentes partidários deverão informar quais critérios são adotados para definir os parlamentares responsáveis pelas indicações e como ocorre a distribuição dos recursos entre os deputados e os senadores. Ainda na política, a defesa do ex-presidente Jair Bolsonaro afirmou ao ministro do Supremo Tribunal Federal, Alexandre de Moraes, que ele não tinha conhecimento de que uma carta escrita de próprio punho seria divulgada pelo senador Flávio Bolsonaro. Segundo os advogados, o documento foi entregue ao filho durante uma visita e a decisão

A decisão de torná-lo público foi tomada exclusivamente por Flávio, sem autorização prévia do ex-presidente. A manifestação foi apresentada depois que Moraes pediu esclarecimentos sobre a divulgação da carta diante da suspeita de possível descumprimento de medidas cautelares impostas a Bolsonaro. Na avaliação da defesa, a publicação não configura violação das restrições determinadas pelo Supremo, já que o ex-presidente não participou da divulgação e nem teve controle sobre a iniciativa. São 6 horas e 14 minutos. A gente vai tocar agora uma da Luciana Rabelo com o Rafael Rabelo. A interpretação é dela, Luciana, no cavaquinho. Cá entre nós.

Cá entre nós, de Luciana Rabelo e Rafael Rabelo com ela, aqui no De Volta para Casa. 6h18, o setor de serviços brasileiro registrou queda de 0,4% em maio, na comparação com abril, isso segundo dados do IBGE. Foi o segundo resultado negativo do ano e o desempenho ficou abaixo das expectativas do mercado, que projetava uma pequena alta. O principal fator para o recuo foi a retração nos segmentos de transportes e de outros serviços que devolveram parte do avanço que foi registrado no mês anterior. Apesar da queda mensal, o setor ainda apresentou crescimento de 0,4% na comparação com maio do ano passado. Segundo o IBGE, o volume de serviços está atualmente 0,5% abaixo do maior nível da série histórica, que foi registrado em outubro de 2025. O Ministério da Fazenda elevou de 4,5% para 5,1% a projeção oficial de inflação para esse ano. Essa nova estimativa, divulgada no boletim macrofiscal, supera o teto da meta perseguida pelo Banco Central, que é de 4,5%. Lembrando que o centro da meta é 3, né? 1,5% a mais é o que é aceitável. Segundo a equipe econômica, a revisão foi influenciada principalmente pela alta no preço dos alimentos, pelos impactos nas condições climáticas e, naturalmente, pelo aumento das cotações internacionais do petróleo, por conta da guerra. Apesar da revisão para a inflação, o governo manteve a previsão de crescimento do Produto Interno Bruto em 2,3% para 2026. 6h19, seguimos com mais música instrumental brasileira. Agora uma do Pixinguinha, com arranjos do Henrique Cases, que está no grupo que interpreta essa música. Grupo que é liderado pelo Zé da Velha no trombone, e a música em questão é Já Te Ligo.

Zé da Velha e Grupo, tocando Já Te Digo, música de Pixinguinha com arranjos do Henrique Cases. São 6h24. O primeiro dia de retomada da cobrança de passagens para usuários que não moram lá em São Caetano do Sul foi marcado por filas, confusão e muita reclamação. Desde esta quarta-feira, a tarifa de R$ 5 voltou a ser cobrada dos passageiros de outras cidades, enquanto os moradores cadastrados continuam utilizando o transporte gratuitamente pelo programa Tarifa Zero. Muitos usuários foram surpreendidos pelas novas regras e relataram dificuldades para embarcar. O pagamento está sendo aceito apenas em dinheiro ou por meio de um cartão específico do sistema municipal, sem integração com o bilhete único ou com o cartão TOP. A prefeitura afirma que a mudança busca reduzir a superlotação dos ônibus e garantir a sustentabilidade financeira do programa, depois que o número de passageiros passou de 20 mil para cerca de 80 mil por dia desde a implantação da gratuidade universal. Vamos falar do tempo. A tarde desta quarta-feira foi de tempo firme, com temperaturas mais agradáveis na capital paulista. De acordo com o Centro de Gerenciamento de Emergências Climáticas da Prefeitura, os termômetros chegaram aos 22 graus. E apesar do leve aquecimento durante o dia, a Defesa Civil mantém o estado de alerta para as baixas temperaturas em toda a cidade agora à noite. Temperaturas que já caíram bem, a mínima deve chegar aos 11 graus e a previsão para os próximos dias é de madrugadas geladas, mas tardes um pouco mais quentes, com máximas entre 25 e 26 graus até sexta-feira, sem previsão de chuva. 6h25, seguimos com o Bocato Group, do Bocato e de Thiago Costa, Living in Jaçanã.

0: Música de Bocato e Thiago Costa com o Bocato Group, Living in Jaçanã. Hora de parar para um rápido intervalo. Na volta tem mais informações nacionais, internacionais e mais música instrumental para você. Até já.
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0: 6h31, retomo de volta para casa, de olho no trânsito. Segundo a CET, são 392 quilômetros de congestionamento em São Paulo neste momento. Uma investigação da Polícia Civil concluiu que um comércio que fica lá na 25 de março, na região da 25, centro aqui de São Paulo, era usado por uma organização criminosa para lavar dinheiro do tráfico de drogas e de outras atividades ilegais. O esquema, alvo da Operação Hawala nesta quarta, teria movimentado mais de 100 milhões de reais entre 2021 e 2024 e é investigado por possível conexão com uma estrutura de financiamento da organização terrorista Al-Qaeda. A ação foi coordenada pela Polícia Civil e pelo Ministério Público do Rio de Janeiro, com o apoio da Polícia Civil Paulista. Ao todo, foram cumpridos 10 mandados de prisão e 37 de busca e apreensão em endereços de São Paulo, Rio de Janeiro, também Minas Gerais e Paraná. E o portal do Superior Tribunal Militar está fora do ar há pelo menos 2 semanas, depois de um incidente de segurança cibernética identificado no último dia 2 de julho. Segundo a corte, as equipes técnicas isolaram imediatamente os sistemas afetados e começaram os trabalhos de análise e recuperação, seguindo os protocolos de segurança. O tribunal informou que os sistemas internos de processos e julgamentos não foram comprometidos e continuou funcionando normalmente. O caso foi comunicado às autoridades responsáveis pela investigação e ainda não há uma previsão para o restabelecimento completo do portal. 6h33, você ouve agora Flávio Sandoval e Zezo Ribeiro tocando do Flávio Bate-Papo.

0: Você ouviu o Flávio Sandoval e Zezo Ribeiro, do Flávio Bate-Papo. São 6h38, Rodrigo Piscitelli está por aqui para a gente falar do Jornal da Cultura. Tudo bem, Rodrigo? Boa noite.
1: Tudo bem, Gilson. Boa noite.
0: Você sofreu demais há pouco, antes de entrar no ar aqui, com o jogo.
1: Teve jogo hoje?
0: É melhor não tocar no assunto.
1: Bom, mas o Jornal da Cultura... Eu não vou dizer que sofri, mas posso dizer a quem nos ouve que todos os times para os quais eu torci nesta Copa perderam.
0: Então agora você já sabe para quem você vai torcer na final.
1: Seguramente, isso aí era argentino.
0: Mas vamos começar falando da Casa Branca, porque hoje cedo o governo

0: brasileiro recebeu um comunicado de que aquele famoso e esperado anúncio a respeito do tarifaço sairia hoje, mas até agora nada, né?
1: Até agora nada, e o Jornal da Cultura vai repercutir essa espera ou até a provável decisão, porque de agora até às 9 da noite pode ser que o comunicado saia, já que, como você mesmo disse, a Casa Branca informou ao governo do Brasil que a decisão sairia hoje. E aí nós vamos apurar se o governo pretende reagir, fala-se em alguma medida de retaliação, de reciprocidade, nós vamos repercutir toda essa questão. E um outro assunto importante que a gente traz hoje, esse é um assunto que vira e mexe, aparece no noticiário, são os chamados penduricalhos, né? Que são aqueles pagamentos para além do que o teto constitucional define. E o Tribunal de Contas da União, veja você, liberou o pagamento de penduricalhos para servidores da alta cúpula do Congresso e também para o próprio tribunal. No fim, é um teto que todo mundo, os próprios órgãos de fiscalização, furam. Primeiro o Supremo, agora o TCU. O governo também anunciou hoje as regras para uma espécie de desenrola do agro. O setor agrícola vinha cobrando apoio para as dívidas crescentes e o governo vai renegociar, definiu regras para renegociar 100 bilhões de reais em dívidas.
0: E hoje saiu Pesquisa Quest trazendo novos números e agitando ainda mais
1: agitando
0: o cenário político.
1: Às vésperas das definições, né? Julho, agora agosto, começam as definições da campanha eleitoral. Os números da nova Pesquisa Quest, o presidente Lula abriu vantagem na corrida presidencial, causando preocupação na pré-campanha de Flávio Bolsonaro.
0: Que sentiu de forma mais evidente todo esse movimento interno de briga com Michele, o PL e algumas questões envolvendo, por exemplo, o Banco Master e tal.
1: Sim, um problema que começa lá atrás, né, com a história do Banco Master e o tal do filme Dark Horse.
0: Bom, tudo isso você vai debater com quem hoje?
1: Hoje eu recebo na bancada a economista Carla Bene e o jornalista Leonardo Sakamoto.
0: A partir das 9.
1: 9 horas.
0: No Jornal da Cultura na TV e na Rádio Cultura FM. Bom jornal para você.
1: A todos.
0: Por aqui a gente segue com mais música instrumental. Gabriel em Prota e Grupo dele, Bossa Lunar.

Bossa Lunar, música de Gabriel Improta, com ele e banda aqui no De Volta para Casa da Rádio Cultura. Faltam 15 minutos para as 7 horas da noite. Eu trago informação internacional para você. O governo interino da Venezuela anunciou o início de uma agenda de trabalho conjunta com representantes da oposição para fortalecer a democracia no país. Uma iniciativa que começa em 1º de agosto e reunirá integrantes da atual Assembleia Nacional e ex-parlamentares eleitos em 2015, num esforço para reconstruir as instituições democráticas e ampliar as garantias de participação política. Segundo o anúncio oficial, a proposta prevê debates sobre o fortalecimento do sistema eleitoral, a recuperação da confiança nas instituições e a preparação do caminho para futuras eleições. O plano surge em meio ao processo de reorganização política da Venezuela, né? E também diante dos desafios enfrentados pelo país depois dos terremotos que atingiram a região no finalzinho de junho. E a Assembleia Nacional da França aprovou um projeto que legaliza a eutanásia e o suicídio assistido para adultos com doenças graves, incuráveis e em estágio avançado, desde que atendam a critérios rigorosos definidos pela legislação. Esse texto passou ali com uma diferença razoável. Foram 291 votos favoráveis e 241 contrários. Isso depois de anos de debates sobre o direito à morte assistida no país. Pelas regras aprovadas, o paciente deverá manifestar a vontade de forma livre e consciente, passar por avaliações médicas e cumprir um período de reflexão antes da autorização. Em casos em que a pessoa não tenha condições físicas de administrar o medicamento, o procedimento poderá ser feito por um médico ou enfermeiro. A proposta ainda está em análise pelo Conselho Constitucional antes de entrar em vigor. 6h46, vamos para a festa em Olinda do Toninho Horta.

Toninho Horta dele, festa em Olinda. São 6h51, deixa eu contar para você que entrou em cartaz hoje na Cinemateca uma retrospectiva dupla dedicada ao italiano Federico Fellini e ao brasileiro Joaquim Pedro de Andrade. A programação apresenta cópias restauradas de alguns dos filmes mais importantes dos dois. A mostra busca aproximar as obras dos diretores, apesar dos contextos históricos e culturais distintos. E entre os pontos de contato, eles tensionam os limites do realismo, transformando o visível em matéria maleável, permeada por fantasia, alegoria e crítica cultural. Bom, a retrospectiva vai até dia 26, com entrada gratuita e distribuição de ingressos uma hora antes de cada sessão. Cantando na Chuva será exibido na programação especial do Clássicos do Cinema de Rua, no Cine Sesc. A obra de 1952, que tem direção de Stanley Donen e Gene Kelly, frequentemente é apontada entre os maiores musicais de todos os tempos. Ambientada em Hollywood, ou na Hollywood, dos anos 1920, o filme acompanha uma produtora de cinema mudo na difícil transição para o cinema falado. Bom, a sessão gratuita acontece na próxima sexta-feira, às 8 da noite, com distribuição de ingressos uma hora antes da sessão. O Cine Sesc fica ali na Rua Augusta, número 2070. Terceira semana do Festival de Inverno de Campos do Jordão, da sequência a programas de repertório sinfônico, música de câmara, música brasileira e concertos voltados à formação de estudantes. Entre os dias 16 e 23 de julho, o festival acontece em diversos palcos distribuídos em Campos do Jordão e também na cidade de São Paulo.

E entre as atrações está o Coro da USESP, sob regência de Kaique Stumpf. A música de câmara será representada por grupos como o Quarteto Camargo Guarnieri e o Ricardo Herz Trio. E as orquestras convidadas desta semana incluem a Baquiana Filarmônica, com regência de João Carlos Martins, e as Sinfônicas Municipais de Campinas e de Jundiaí. A música brasileira integra a programação também, com a apresentação da Brasil Jazz Sinfônica, sob a regência de Luiz Gustavo Petri. Bom, a Orquestra Filarmônica de Violas também se apresenta, com um repertório voltado às tradições populares. A edição de número 56 do Festival de Inverno de Campos do Jordão vai até dia 2 de agosto e você pode encontrar todos os detalhes da programação no site festivalcamposdojordão.org.br. Vou repetir, festivalcamposdojordão.org.br. E para encerrar o programa de hoje, trouxemos Hércules Gomes ao piano. A música é de Marcelo Tupinambá. Viola Cantadeira.

0: com Hércules Gomes, de Marcelo Tupinambá, viola cantadeira. E com essa a gente chega ao fim do De Volta, com produção de Gabriela Paques, apoio de Gabriel D'Ângelo, seleção musical Eduardo Weber, mesa de som Armandino Corbal, trabalhos técnicos Wagner Freitas. Eu, Gilson Monteiro, deixo a você o desejo de uma linda noite. A gente se encontra amanhã às 6. Até lá, somos cultura.
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1: Olá, amigos. Falaremos hoje de Franz Liszt, homem de uma personalidade fascinante por suas contradições. Ele tinha um lado fortemente ligado às coisas terrenas. Teve inúmeros casos amorosos, era fascinado pela música dos ciganos e, por outro lado, tinha uma premente necessidade de desenvolvimento espiritual. Várias vezes durante sua vida, pensou seriamente em tornar-se padre, chegando mesmo na velhice a receber as ordens menores da Igreja Católica. Durante os últimos anos de sua vida, ocupou-se principalmente de música religiosa. Liszt e a música sacra será então o tema de nosso programa de hoje. Bem-vindos a mais um Encontro com o Maestro. Aos 10 anos de idade, Franz Liszt mudou-se de uma pequena cidade no interior da Hungria para Viena, a capital do Império Austro-Húngaro. Lá ele estudou piano com Karl Czerny e composição com Antonio Salieri. Também lá deu seu primeiro concerto público com grande sucesso, pouco depois de completar 11 anos de idade. No ano seguinte mudou-se para Paris, continuando seus estudos de piano e composição. Suas primeiras obras foram peças virtuosísticas para piano, baseadas em melodias extraídas de óperas de Rossini e Spontini, ou seja, peças virtuosísticas e de puro entretenimento. Mas logo ele iria começar a escrever coisas mais sérias. Em 1834, quando tinha 23 anos, escreveu finalmente uma obra que demonstrava sua maturidade e personalidade: As Harmonias Poéticas e Religiosas. Não se tratava de uma obra de música sacra tradicional, feita para ser tocada em um culto ou serviço religioso. Era uma peça para piano solo e não há nenhum texto religioso para ser cantado. Mas é interessante como Liszt, ao escrever sua primeira obra pessoal, procura olhar para os dois universos de sua personalidade, o sacro e o profano. A obra é inspirada em uma coleção do poeta francês Lamartine, que viveu entre 1790 e 1869. Lamartine exerceu um papel importantíssimo no desenvolvimento do romantismo em toda a Europa. Quem ouve esta peça de Liszt sem prestar muita atenção pode ter a impressão de que se trata de um pianista improvisando. Durante a maior parte, não há um ritmo definido, as suas diferentes sessões não são repetidas nem desenvolvidas. Elas, na verdade, procuram levar o ouvinte a diferentes estados de espírito. Talvez do mesmo

mesmo modo como faria a leitura de um poema, ou deste poema de Lamartine em particular. Mas por entre as fibras dessa mutação musical constante, há uma pequena célula que sempre retorna. É ela que dará alguma unidade à peça, fazendo uma espécie de contrapeso para esta liberdade improvisatória, digamos assim. A tal célula musical é esta. Antes de ouvirmos a obra na íntegra, vou mostrar a vocês três pontos dela em que a tal célula musical aparece. Logo no começo, ela é apresentada.

Muito bem, vamos agora ouvir a música toda. Ela dura cerca de 10 minutos. Faço então a proposta de um exercício de escuta. Deixar a razão reconhecer esta pequena célula quando ela aparecer e, ao mesmo tempo, deixar a imaginação se soltar com os diferentes estados de espírito que as harmonias nos proporcionam.

Acabamos de ouvir de Franz Liszt Harmonias Poéticas e Religiosas, com Kalman Draff ao piano. Esta foi uma obra escrita em 1834, quando o compositor tinha 23 anos de idade. E vamos agora para a música sacra de Liszt, em senso estrito. A primeira peça do gênero que ele escreveu foi um Tantum Ergo, cuja partitura se perdeu. Ele tinha 11 anos de idade, ou seja, desde cedo, este gênero, o gênero sacro, tomava sua atenção. Mas a produção de música religiosa tomou real impulso a partir dos seus 30 anos de idade. Liszt, a partir daí, escreveu um grande número de obras, desde grandes oratórios até pequenos motetos, para voz solista acompanhada, coro sem acompanhamento, coro e órgão e coro e orquestra. Franz Liszt tinha objetivos muito claros. Ele queria mesmo provocar uma revolução na música sacra do seu tempo, que ele considerava constrangedoramente sentimental. Liszt defendia substituir a emoção barata por uma verdadeira introspecção religiosa. Ele dizia que, se as palavras não são suficientes ou adequadas para conduzir o verdadeiro sentimento religioso, a música lhes transfigura e lhes dá asas. Vamos então a um exemplo, a obra intitulada Canto para o Sol de São Francisco de Assis, para barítono e órgão.

Acabamos de ouvir de Franz Liszt o Canto para o Sol de São Francisco de Assis. Os intérpretes foram o barítono Bernd Weichel, acompanhado ao órgão por Martin Heselböck. E vamos agora, caro ouvinte, para uma obra verdadeiramente monumental, o Oratório Christus, uma obra gigantesca que dura mais de 2 horas e meia. Ela é dividida em 3 grandes partes. A primeira é um oratório de Natal, trata do nascimento de Jesus. A segunda parte refere-se a algumas passagens de sua vida. E a terceira parte é a paixão, sua morte e ressurreição. Composto entre 1862 e 1866, quando Liszt já estava nos seus 50 e tantos anos, Christus é frequentemente descrito como uma das obras mais ambiciosas e subestimadas do compositor. Diferente de sua imagem de virtuoso do piano, esta peça revela um compositor profundamente espiritual. Em muitos momentos, a música favorece uma atmosfera positiva de contemplação em vez de apresentar uma tensão constante. Aliás, o célebre filósofo alemão Friedrich Nietzsche, ao ouvir um trecho da obra, declarou que Liszt tinha encontrado o caráter da essência do Nirvana. Regente alemão Helmut Rilling. Começamos com uma pastoral. É uma peça orquestral que evoca a serenidade da natividade. Liszt utiliza ritmos típicos de danças camponesas e instrumentos de sopro para criar uma atmosfera bucólica. Ela prepara o ouvinte para a contemplação espiritual.

Após esta pastoral, temos um Pai Nosso. Este é um dos momentos mais puros da obra. Escrito para coro, sem instrumentos, Liszt evita o virtuosismo e foca na clareza do texto. Este trecho é influenciado pelo movimento siciliano, que buscava retornar à sobriedade da polifonia renascentista, resultando em uma oração musical de profunda humildade.

Este foi o Padre Nosso. Em seguida, temos o trecho intitulado A Fundação da Igreja. Tu est Petrus. É uma peça vigorosa e afirmativa, com metais potentes que simbolizam a solidez da Igreja.

Depois da fundação, teremos dois números ligados à Páscoa. O Filhos e Filhas é de grande simplicidade melódica, quase infantil. Uma peça curta que utiliza um coro de crianças ou de vozes femininas para transmitir a alegria pura da notícia da ressurreição. E a ele se segue a ressurreição em si. É o clímax final da obra, um movimento de grande escala que combina solistas, coro e uma orquestra completa em um verdadeiro triunfo sonoro. Plena de força dramática e complexidade contrapontística, reafirmam a crença na vida eterna.

0: Acabamos de ouvir alguns trechos do Oratório Christus, de Franz Liszt, Pastoral e Anunciação, Pater Noster, A Fundação da Igreja, Filhos e Filhas e Ressurreição. A execução foi do coro Gehringer Kantorei de Stuttgart, do coro de câmara da Cracóvia e da Orquestra de Câmara de Stuttgart, Helmut Rieling. Os solistas foram Henriette Bonne-Hansen, soprano, Iris Vermilion, meio-soprano, Michel Schade, tenor e Andreas Schmidt, baixo. Estes foram alguns trechos apenas desta obra gigantesca e admirável, na qual Liszt procurou unir o mais refinado artesanato musical com verdadeira devoção religiosa. Fica aqui a dica de conhecer a obra na íntegra. É uma tarefa para se fazer aos poucos, pois são 2 horas e 40 minutos de música que resumem. É isso aí. Chegamos então ao final do nosso programa, que como sempre teve a produção de Júlio de Paulo. E não se esqueça, caro ouvinte, entre em contato comigo. Envie sua pergunta ou comentário pelo e-mail pergunte@culturafm.com.br. Um grande abraço a todos e até o nosso próximo encontro.
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0: Nikolai Medtner, Dança Opus 43, número 1. Manoug Parikian, violino. Hamish Milne, piano.
1: Articulem para promover ações de desenvolvimento no local.
2: Paulo Guedes afirma que a criação da rede amplia também investimentos em infraestrutura e gera

0: de empregos. Ele ressalta, por fim, que a integração favorece o planejamento compartilhado e a redução das desigualdades econômicas e sociais na região.
1: Termina agora o Jornal Câmara dos Deputados, produzido pela Rádio Câmara, com trabalhos técnicos de Wellington Teles, apresentação de Márcio Aquilissardi e Tércia Guimarães. Boa noite para você.
0: Uma boa noite. A Voz do Brasil volta amanhã.
2: Você ouviu A Voz do Brasil. Boa noite.

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0: 20 horas.
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5: Olá, ouvintes. Boa noite. No Conexão Europa, o concerto da Orquestra Nacional da França, com a participação de dois convidados especiais: a violinista espanhola Maria Dueñas e o maestro austríaco Manfred Honeck. Gravação ao vivo realizada em 17 de outubro de 2025 no auditório da Radio France, em Paris. A violinista e compositora Maria Dueñas é uma das vozes mais distintas e aclamadas da música clássica contemporânea e é artista exclusiva da gravadora Deutsche Grammophon. Em 2023, gravou seu álbum de estreia Beethoven and Beyond, que foi vencedor do prêmio Opus Classic. Em 2025, a gravação dos 24 Caprichos de Paganini lhe rendeu o prêmio instrumental e o título de Jovem Artista do Ano no prêmio de música clássica Gramofone. Além de acumular primeiros prêmios nos concursos Yehudi Menuhin e Zuhai Mozart, Dueñas atua como compositora e colaborou no cinema interpretando a violinista Kathleen Parlow, o que a levou a redescobrir uma partitura perdida de Johann Halvorsen. Como convidada da Orquestra Nacional da França e sob a batuta de Manfred Honeck, Maria Dueñas toca o Concerto para Violino em Ré, Opus 35, de Erich Wolfgang Korngold.

De Erich Wolfgang Korngold, ouvimos o concerto para violino em Ré, opus 35, que tem os movimentos Moderato Nobile, Romanze, Allegro Assai Vivace. Orquestra Nacional da França, sob a direção de Manfred Honeck, com solo de violino de Maria Duenas. Nascido na Áustria, Manfred Honeck concluiu sua formação na Universidade de Música de Viena. Seus muitos anos de experiência como membro da seção de violas da Filarmônica de Viena e da Orquestra da Ópera Estatal de Viena tiveram uma influência duradoura em seu trabalho como maestro. Atualmente está em sua 17ª temporada como diretor musical da Sinfônica de Pittsburgh e seu contrato vai até a temporada 2027-2028. Como convidado da Orquestra Nacional da França, Manfred Honeck rege o grupo em alguns clássicos de dois compositores de sua terra natal, os irmãos Johann Strauss II e Joseph Strauss. Para começar, ficamos com a abertura de O Barão Cigano, de Johann Strauss II.

Ouvimos duas composições de Johann Strauss II, abertura de O Barão Cigano e a polca rápida Viva Hungria, opus 332. Entre elas, ouvimos de Josef Strauss a polca mazurca A Libélula. Orquestra Nacional da França, sob o comando de Manfred Honeck. Eles seguem com mais algumas composições dos irmãos Strauss.

0: Com a Orquestra Nacional da França, sob a regência de Manfred Honeck, ouvimos de Johann Strauss II as polcas Im Karp e Sob Trovões e Raios, opus 324, e de Josef Strauss a polca Feuerfest, opus 269. Gravação ao vivo realizada em 17 de outubro de 2025, no auditório da Radio France, em Paris. E aqui encerramos o Conexão Europa. Roteiro e produção, Inês Medalha. Trabalhos técnicos, Carlos Lima e Armandino Corbal. Apoio de produção, Gustavo Bittencourt. Boa noite.
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1: Quarta-feira, 15 de julho. O Jornal da Cultura começa agora com o seguinte: prazo para o governo americano definir sobre o novo tarifaço de 25% a produtos brasileiros termina hoje. Itamaraty traça estratégias de reação se tarifas forem confirmadas. Tribunal de Contas libera o pagamento de penduricalhos para servidores do Congresso e do próprio TCU fora do teto constitucional. Presidente Lula abre vantagem de 8 pontos sobre o pré-candidato do PL, Flávio Bolsonaro, num eventual segundo turno das eleições em nova rodada da pesquisa Quest. Acordo entre Câmara e o governo amplia a renegociação de dívidas de produtores rurais que tiveram grandes perdas de safra nos últimos 6 anos. Argentina vira contra a Inglaterra, vence por 2-1 e vai enfrentar a Espanha na final da Copa do Mundo no próximo domingo.
2: Olá, muito boa noite. Recebemos hoje a economista e professora da FGV São Paulo, Carla Bene, e também o jornalista Leonardo Sakamoto, doutor em ciência política. O governo brasileiro passou o dia na expectativa do anúncio de novas tarifas pelo Escritório de Comércio norte-americano. A Casa Branca disse ter entregue ao presidente Donald Trump a recomendação de um novo tarifaço. O prazo final para o anúncio termina hoje e o Itamaraty ainda não foi comunicado.
3: A última reunião com representantes dos Estados Unidos e Brasil foi realizada na terça-feira e o chefe do escritório do representante comercial da Casa Branca, Jameson Greer, deu as negociações por encerradas. As autoridades brasileiras destacaram a falta de argumentos técnicos dos Estados Unidos para enquadrar o Brasil na seção 301, como as acusações sobre aumento do desmatamento no Brasil, já que os números referentes à Amazônia indicam exatamente o contrário. O tarifaço anunciado inicialmente deve atingir 21% das exportações brasileiras para os Estados Unidos em valores. Um levantamento da Confederação Nacional da Indústria indica que, se as taxas entrarem em vigor, mais de 4 mil produtos exportados pelos Estados Unidos serão afetados. Isso porque, além da tarifa adicional de 25% com base nos termos da seção 301, os americanos propõem uma sobretaxa de 12,5% por conta de uma investigação sobre trabalho forçado em quase 90 países, incluindo o Brasil. O volume representa 14,9 bilhões de dólares em exportações para a balança comercial. O setor produtivo também aguarda a definição de quais produtos ficarão isentos das novas tarifas. O representante do Escritório Comercial Americano disse que não haverá uma lista dinâmica de exceções às novas tarifas. Ou seja, diferentemente das alíquotas aplicadas em 2025, não haverá aumentos graduais nas listas de produtos. Integrantes do Palácio do Planalto avaliam que a decisão está praticamente tomada por Washington e preparam uma resposta assim que o anúncio oficial for feito. Após a divulgação das tarifas, a Secretaria de Comunicação Social deve publicar uma nota reforçando a posição do governo brasileiro em defesa da soberania e com detalhes sobre as relações comerciais entre os dois países.
4: Se for confirmado um tarifaço mais uma vez injusto, vai ser preciso avaliar quais setores foram afetados e na mesma linha de princípio do que a gente já fez, o governo brasileiro não vai deixar os agricultores, os empresários e as famílias brasileiras na mão. Nós vamos fazer uma avaliação sempre cuidadosa pelo compromisso de futuro, compromisso fiscal que nós temos, e nós vamos endereçar sempre protegendo a nossa população.
2: Boa noite, Sakamoto.
5: Boa noite.
2: Boa noite, Carla.
6: Boa noite.
2: Carla, às vezes a gente vai naturalizando as coisas e eu queria começar lembrando que, ainda que as aspirações norte-americanas sejam legítimas, o foro adequado para discutir esse tipo de questão é a OMC, a Organização Mundial do Comércio, e não o recurso a políticas tarifárias, né?
6: Sim, exatamente. E até porque, se você for pegar as reclamações, digamos assim, pode ser o PIX, o desmatamento, ou o que for, elas extrapolam as questões...